melhor que nós dois, hein, Simone Mendes? Um bem rico, casal.

0: 9:12.
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0: São Paulo!
1: Nove e 53.

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1: 10:25.

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1: 10:36.

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1: 10:47.

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1: Meia-noite 26.
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0: 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Meia-noite 49.
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3: 1:46.

1:59.

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2: 2:09.
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1: 2:37.

2:42.

0: 2:53.
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3: 3:39.

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3: 3h51.
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dia 2 de agosto, hein? O mês de agosto já começou. Por aqui 15 graus, hein? Tá frio lá fora, hein, menino? Você tá doido? Estamos chegando no seu rádio com o Clube da Manhã. Bom dia, bom dia, bom dia, bom dia. A você trabalhando aí, né? Os meus amigos padeiros, meus amigos vaqueiros, as esposas dos vaqueiros já acordaram. Também meus amigos trabalhando aí no hospital, de plantão, casa de saúde, meus amigos bombeiros, policiais militares, policiais civis, pessoal aí da Guarda Municipal também ligado aqui com a gente, meus amigos do SAMU, a galera toda sintonizada aqui na programação do Clube da Manhã, que só tá começando, hein?

0: Rafaela.
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0: Lorena e Rafaela, né? Que pena que elas pararam de cantar, né, velho? Essa dupla é demais. Quem gosta muito é o Hélio do Caixão.

Chitãozinho Chororó, Coxa de Retalho, hein? Música boa, hein? Tá lembrada dela? Ei, eu era criança, já tocava essa música, né? Quantos anos, hein? Grindos, pai. Como é que tá aí a sua manhã de domingo? Tá beleza? Tudo tranquilo? Por aqui 15 graus, né? Céu limpo. Domingão gostoso, hein? Já acordou? Já tá animado?

0: 7h27. Deixa eu ver aqui a galera que tá por aqui, né? Dona Aparecida mandou uns 5 áudios, gente. Qual que eu passo aqui? Misericórdia. Não tem como, Aparecida, passar áudio grande, não. Deixa eu ver o que ela tá falando aqui, ó. Oi. A maioria nem fala nada.
1: É, programa que é Aparecida, Morro do Cruzeiro.
0: Uhum.
1: Queria ouvir uma música de Chia Neves, Cicatriz. Ofereço pra você, pro Adilson Batista, Maria, pro João Pedro, pro pai dele, pro Felipe Faltinho, pro Elson Alves.
0: Tudo dormindo.
1: Pastor Cláudio Gama.
0: Tudo,
1: e vem um negócio de fogão aí pra mim, Zeca.
0: Ó, oh, dona. O fogão eu nem vou falar com a senhora agora. A senhora procura renda durante a semana, tá, dona Aparecida? De madrugada não tem como resolver nada, não. Ai, ai, ai. Já falei com a senhora, vem aqui na rádio durante a semana. O pastor Cláudio tá aqui, ele vai conversar com a senhora no fogão, vai falar onde tá o fogão, vai lá com a senhora buscar o fogão. Mas de madrugada não tem como resolver, não, tá, dona Aparecida?

0: Fala aí, meu amigo Maico.
1: Bom dia, Zé Cagama. Gostaria de pedir a música Café Coado na Calcinha. Por esse Doguinha, pro Tizil, pro Verão, pro Nilson, Farel e pra todos que vai tirar de Itaquina P sem dó. Embora rasgar essa taioba até no tal, hein?
0: É isso aí, Maico. Agora é o Joaquim, né? É o Quincas.
2: Bom dia, Zé Cagama. Quem fala aqui é nós, é o Quinca. Manda uma música boa pra nós aí. Corolla Branco, feliz pra todo mundo que tá sentando na penha. O trem pro Cristiano, pro Duardinho, pro Baianinho Pescador. Feliz também pro Juarez, pro Edson Coelho, pro Teleco, pro Giovanni Amaral, pro Zarlém, pro Altair, pro Carlito, pro Cristiano na Fazenda Calmon, pro Pai Gerar. Fala comigo, Zé Minhoca. Pro Toninho na Santa Teresa, pro

0: pro Renatinho, pro Nazinha no Cascudo, pra todo mundo que tá sentando a pé no trem. Valeu, Zeca Gama, um abraço, bom dia.
1: Bom dia, meu amigo Quincas, minha amiga Rosa Mônica já acordou, bom dia, Rosa. Vai correr hoje, Rosa? Ou acordou cedo pra preparar pra ir pra igreja, né? Minha amiga Rosa acorda cedo, né? Difícil alguém que mora na cidade, assim, que acorda cedo. Fala aí, minha amiga Adelaide.
2: Bom dia, Zeca.
1: Bom dia, Adelaide.
2: Com César e Paulinho, nunca mais. Beijo pra todos os ouvintes que entrar com o Zeca, tá bom demais. Tchau, obrigado.

Minha amiga Joselita, bom dia, Zeca. Quero pedir aí uma música do Rio Negro Solimões, O Frio da Madrugada. Quero oferecer para todos os ouvintes que tá na escuta, tá na clube, tá bom demais.

0: Por aqui, meu amigo Neninho. Bom dia, Neninho.
1: Zé Gagão, aqui é o Elinho, seu fã número um. Então, curtindo o seu programa. Se você pudesse, podia passar uma música de recordação. Que o Chitão Júnior chorava Fogão de Lenha, que eu lembro demais da minha falecida avó. Entendeu? Pra fazer aquele cafezinho, aquela broinha deliciosa. Entendeu? E ofereço pra você, que você é um grande locutor.
0: Obrigado.
1: Deus te abençoe, um bom domingo. Agora, quando você faz aquela oração, que eu me sinto confortável, tá?
0: Amém. Vamos rezar 6 horas, tá?
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0: Hoje, minha amiga Lúcia do restaurante, ela não vai estar atendendo, né? Não vai estar vendendo o frango, né? O feijão tropeiro, né? Devido a um acidente que o filho dela teve, um acidente de moto, né? E ele está internado lá em São Mateus, me parece, né? E ela, né, tá além de tá sem pessoa para entregar, e também ela tá sem expediente, né? A pessoa fica, uma mãe, já pensou, a mãe tendo filho na UTI, não consegue, né? Mas ela não vai estar atendendo hoje, né? Deus possa dar força aí, minha amiga Lúcia, superar esse momento, que o filho dela, né, possa voltar, né, pra casa com muita saúde. Tá nas mãos de Deus, Deus sabe todas as coisas. Fala aí, Pedro Noia. É o...
3: Pois
0: é, o Lei do Cão.
3: Manda um outro pro Lei do Cão aí. Perecer pra você e pra turma da rádio, pra turma do Sabrão e pra turma de Baixão. Fui cantar demais de uma ramada. É o gaiteiro roncador. Tá na sua, tá bom demais. Aô, mulher, você agora vai tirar. Graças a Deus, tá de bem, tá, rapaz.
0: Alô, meu amigo Lei do Cão. Por aqui também, meu amigo Negão Vaqueiro. Bom dia, Negão.
4: Meu amigo Zé Cagama, bom dia. Como é que tá por aí afora? Tá tranquilo? Tá favorável? Aqui no Rio Preto tá bom demais, rasgando a taioba até o talo. Aqui quem tá falando é o Negão, passando por aí afora, pra dar um salve pra toda a galera, pra toda a vaqueirada aí. Pra Rodrigo Marcelão, pro Matheus, pro Gelsão, Tatão, Caíque, Fabrício, Batata, pro Zé Luiz, meu amigo Gop. Também aqui pro Zé Bodoc. O Zé Minhoca, fala comigo, Zé Minhoca. Pra minha mãe Santinha no Campo Novo, pra Adelaide, pra Jacira e pra todos com o pai de comadre aí. Beleza? Vamos junto, de pato pra ganso. É pequeno avanço e nós vamos avançando devagarinho aqui.
0: Falou,
4: passa pra
0: amigo.
4: Nós aí declaração aí, Silvan Santos. Beleza? Tchau, obrigado. Manda pro Genar aí, já deixa a monte. E também pra. Pro Kiko. Beleza? Tamo junto. O Rubinho também lá no Cachoeirinho.
0: Falou, meu amigo.

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Casim, minha amiga Peinha do churrasquinho. Acordou cedo, hein, Peinha? Já botou a panela pra chiar aí, minha amiga Peinha. Já tá ligada aqui na clube, tá na clube. Tá bom demais. Um abraço pra você também, que tá ligada aqui na melhor estação do seu rádio, hein? Crê em Deus, pai.

menino. Daqui a pouco até eu tô roncando aqui. Bom dia, bom dia, bom dia. Bom dia, bom dia. Vamos colocar esse Anu pra cantar aqui, menino.

0: Vamos
1: chamar o Treteu.
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0: Fala aí, meu amigo. Doutor Casinho.
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0: É, aqui tá escrito João, né? Mas é o doutor Casinho. Fala aí, doutor Casinho.
2: Ô, Zé Cagama, bom dia. Manda a música pra mim, compadre Zezinho.
3: Fui chamado pra tocar numa grande churrascada, numa sombra muito boa.
0: Por aqui também o Lindomar. Ué, Bruna.
3: Eu pensei que lugar bom pra dar uma cochilada.
0: Opa.
4: Bom dia, Zeca.
0: Bom dia.
4: É isso aí, Zeca. O trem aqui tá feito, tá?
0: Tá.
4: A pivada não cai da água, não, tá? Não é pra dar pra ver as vacas.
0: Hoje tá frio, hein?
4: Ô, Zeca. Oi. Na hora dessa oração aí, passa aquele hino pra mim. Do. É um hino melhor que você tiver aí. Tá bom? Vou descer pra mim, minhas filhas, entendeu? É, pra todo mundo que vem ouvindo, vocês da rádio. Bom dia, Zeca.
0: Bom dia.
4: Aqui é o Lindomar, tudo cedo, Santa Luzia.
0: Fala, Lindomar.
4: Zeca, se puder, tô com um hino bem bonito pra mim. Do... Qualquer hino, se você puder ir. Entendeu? Tem que ser pra minhas duas filhas.
0: Falou, então. Vou tocar aqui. Vou tocar aqui pra você a Lívia e Lorena. Deus cuida da minha casa. Aliás, o nome da a Lívia e a Lorena, o nome da música é Cuida da Minha Casa, Deus. Vou tocar agora pra você, tá? Você e pra sua família.

0: som da Lívia e Lorena. Cuida da minha casa, Deus. Hino bacana aqui pra você pedir na programação da Clube. Tá na Clube, tá bom demais. O Lei do Cão chegou a voltar, hein? Fala, Lei do Cão.
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0: Misericórdia.
1: 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Olha assim pra nós aí, Zé.
0: Ai, Jesus. Ai, ai, ai. Meu amigo. Ai, ai. Meu amigo Lei do Cão, hoje tá inspirado, Lei do Cão.
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0: Aí, Lei do Cão, olha que voz.
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0: Fala aí, Silva.
3: Ô, Zé Gagama. Bom dia, Zé.
0: Ah, bom dia.
3: E bom dia pra todo essa clientela que você tem aí de ouvinte aí. É o Silva aqui.
0: Fala, Silva.
3: Ô, Zeca, eu gostaria de ouvir uma música com o padre Alessandro. Isso que tem muita, escolhe uma bonita aí. É. Oferecer pro senhor Leandro, a dona Marli lá no Barro Preto, a Marinete, a dona Delza. E oferecer o Sueli Correia também. É. Dá esse alô pro senhor, que eu tô te curtindo. E no final do seu programa, você passa aquela taioba aí no final do seu programa, rasgando aquela taioba. E hoje tem missa na minha comunidade, Zé Cadão.
0: Ah, é?
3: É, hoje tem missa aqui.
0: Ah, tá. Fala a hora aí, né?
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0: Hoje na Rua Mineira tem culto às 8 horas da manhã, hein? Aí, Silva!

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Quiosa aqui na Clube, é o Clube da Manhã até as 8 horas, tem meu amigo Gilmar Francisco com o Domingão Sertanejo aqui na Clube, tá na Clube? Tá bom demais, um grande abraço pra você ligado aqui com a gente. Aí, dona Aparecida, ó.

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0: Elias Wagner, Nunca Mais.
1: Se tudo que eu quis.
0: Nunca Mais, hein, Elias? Nunca Mais é muita coisa, hein, Elias Wagner?

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5: Agora 5h44.
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5: 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Ah, por aqui, um abraço pro meu amigo Elias Farias, lá na margem do Rio São Mateus. Ele, o seu Diomar, sempre ligado com a gente. Também meu amigo Luizão, lá no Fervedor. Alô, Luizão! Por aqui, meu amigo Lemão do Clara. Bom dia, Lemão do Clara.
7: Bom dia, meu amigo Zeca Gama. Toca pra nós aquela, o Eduardo Costa, Tem Alguém em Seu Lugar. Isso pra todo mundo tiver agarrado, meu filho, principalmente pra vocês. Vamos rasgar, tá? Eu vou até anotar, Luiz. Vamos partir.
5: Vamos com tudo. Mete os peitos que a vida é um sutiã, tá, meu amigo Alemão do Clara? É, filho. Mete os peitos que a vida é um sutiã. Tá rindo, é verdade. Ei, ai. Deixa eu ver aqui mais um. Onias, fala, Onias.
8: E aí, meu amigo Zeca Gama, aqui quem fala é o Onias, aqui nas Três Barras. Manda uma música bonita aí pra mim, mas o Hélio Brum, que agarrado no curral, o quê?
5: Então tá bom. Fica agarrado no curral aí, não, hein? Vocês dois juntinhos aí no curral, hein? Crem Deus, pai.

0: 7h50.
1: Tudo é diferente, é a mulher que
0: hoje tudo é diferente, né, velho?
1: Na sua cara, pô.
0: Tudo vai mudando, né? Tá chegando o momento da nossa oração, hein?
1: Marília Mendonça!
0: Meu amigo Thiago tá por aqui. Bom dia, Thiago!
2: Fala, meu amigo! Bom dia, bom dia!
0: Bom dia!
2: Domingão pra nós aí. Aqui quem fala é o Thiago de Mantenópolis. Passa uma música pra mim, fazendo favor. Renan e Rai, Chorei no Sinal. Passa essa aí pro meu amigo aí, Zé Mioca. O Alex também, aqui de Mantenópolis, também até na P aqui com nós aqui, sem dó. O Lucas, essa turma que tá agarrada nessa madrugada com nós. Graças a Deus, já finalizando a segunda ordem de hoje. Vamos pra cima, né?
0: Vamos arregaçar esse trem, menino. Ai, ai, ai. Já tem a nossa oração, hein?

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Abraço meu amigo Isaac lá da Granal. E a Granal tá precisando de funcionário, hein, gente? Procura a Granal Rocha, você. É, tá precisando trabalhar aí, ó. Daqui a pouco eu passo o telefone pra você. Um abraço a você que tá ligado aqui nesse domingão gostoso. Que prazer.

0: Morando no mato é bom, hein? Depende do mato, né? Vivendo aqui no mato.
1: Honra demais cantar com o trio Parada Dura, né?
2: Que prazer.
0: E hoje tem missa na matriz, agora às 7 da manhã com o padre Fabiano, hein? 7h30, comunidade Santo Antônio da Vilandinha, tem missa com o padre Valdinei. Às 9h30, comunidade São Paulo da Cruz, do Campo Novo, tem missa com o padre Fabiano, às 9h30. Às 9h30, comunidade Santa Bárbara da Vila Ciene, tem missa com o padre Valdinei. Às 17h, missa de encerramento em JC, com o padre Fabiano. E às 19h, na matriz, missa com o padre Valdinei. Às 8h, tem culto na comunidade São José Operário. Rezemos nesta manhã por todos os doentes, por todas as pessoas enfermas, nossos irmãos encarcerados. Também rezamos hoje pela vida do Rodrigo. Rodrigo, filho aí da dona da Lúcia do restaurante, né? Ele que sofreu um acidente, está na UTI lá em São Mateus. Rezemos pela recuperação da saúde dele nesta manhã. Rezemos por todos os doentes, pelas famílias da nossa cidade e do interior, as famílias que nos escutam nesta manhã. Você que está desempregado, você que está com depressão, rezemos todos juntos nesta manhã. Deus sabe o que necessita cada um. Em nome do Pai, do Filho e do Espírito Santo. Amém. O anjo do Senhor anunciou a Maria e ela concebeu do Espírito Santo. Ave Maria, cheia de graça, o Senhor é convosco, bendita sois vós entre as mulheres e bendito é o fruto do vosso ventre, Jesus. Santa Maria, Mãe de Deus, rogai por nós, pecadores, agora e na hora de nossa morte. Amém. Eis aqui a escrava do Senhor. Faça-se em mim segundo a vossa palavra. Ave Maria, cheia de graça, o Senhor é convosco. Bendita sois vós entre as mulheres. E bendito é o fruto do vosso ventre, Jesus. Santa Maria, Mãe de Deus, rogai por nós, pecadores, agora e na hora de nossa morte.

pecadores, agora e na hora de nossa morte. Amém. E o Verbo se fez carne e habitou entre nós. Ave Maria, cheia de graça, o Senhor é convosco, bendita sois vós entre as mulheres, e bendito é o fruto do vosso ventre, Jesus. Santa Maria, Mãe de Deus, rogai por nós, pecadores, agora e na hora de nossa morte. Amém. Rogai por nós, Santa Mãe de Deus, para que sejamos dignos das promessas de Cristo. Derramai, ó Deus, a vossa graça em nossos corações, para que, conhecendo pela mensagem do anjo a encarnação do vosso Filho, cheguemos por sua paixão e cruz à glória da ressurreição. Por Cristo Senhor nosso. Amém. Glória ao Pai, ao Filho e ao Espírito Santo, assim como era no princípio, agora e sempre, por todos os séculos dos séculos. Amém. Vinde, Espírito Santo, enchei os corações dos vossos fiéis e acendei neles o fogo do vosso amor. Enviai o vosso Espírito e tudo será criado e renovareis a face da terra. Oremos, ó Deus, que instruíste os corações dos vossos fiéis com a luz do Espírito Santo, fazei que apreciemos retamente todas as coisas segundo o mesmo Espírito e gozemos sempre de sua consolação. Por Cristo Senhor nosso. Amém. Salve Rainha, Mãe de Misericórdia, vida, doçura, esperança nossa, salve. A vós bradamos os degredados filhos de Eva, a vós suspiramos, gemendo e chorando nesse vale de lágrimas. Ea, pois, advogada nossa, esses vossos olhos misericordiosos a nós volvei. E depois desse desterro, nos mostrai, Jesus. Bendito é o fruto do vosso ventre, ó clemente, ó piedosa, ó doce sempre Virgem Maria. Rogai por nós, Santa Mãe de Deus, para que sejamos dignos das promessas de Cristo. Amém. Pai nosso que estais no céu, santificado seja o vosso nome. Venha a nós o vosso reino, seja feita a vossa vontade, assim na terra como no céu. O pão nosso de cada dia nos dai hoje, perdoai as nossas ofensas, assim como nós perdoamos a quem nos tem ofendido. E não nos deixeis cair em tentação, mas livrai-nos do mal. Amém. Dignai, Senhor, abençoar essa água que será aspergida nesse laço, ou será tomada por esse ouvinte. Que essa água, Senhor, seja abençoada em teu nome, que esse ouvinte possa receber das tuas mãos, Senhor, as graças necessárias, Senhor, para a sua saúde, para a recuperação, Senhor, dessa doença que tanto tem atormentado esse nosso ouvinte, essa nossa ouvinte, que ele seja recuperado da sua saúde. Abençoa, Senhor, nosso irmão Rodrigo, filho da Lúcia, que sofreu um grave acidente. Visita, Senhor, o hospital, visita a UTI nesta manhã, onde ele está internado. E se for da tua vontade, Senhor Deus, dá a ele a recuperação da sua saúde. Faz um milagre na vida dele, Senhor Deus. Isso tudo nós te pedimos por Jesus Cristo, que vive e reina na unidade do Espírito Santo. Amém.

0: estiver. Daniel e Samuel, a multiplicação. Pra quem é católico aí,
1: e quem viu você,
0: essa é a liturgia de hoje, hein?
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0: Quem vai na igreja vai observar a liturgia de hoje. Dai vós mesmo de comer. O evangelho aí da multiplicação. A todo mundo ligado aqui na clube, hein? Já já eu volto com muito mais luz. Vou tomar aquele café agora, né?

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0: Tá na Clube, tá bom demais. Um abraço pra você ligado aqui na Clube e no Clube da Manhã, 6h20, na mais gostosa do seu rádio, esse domingão maravilhoso, né? Você aqui curtindo a Clube, tá na Clube, tá bom demais. Um abração, hein? Deixa eu ver aqui meu amigo, minha amiga Leni. Leni Vieira mandou mensagem aqui. Fala, Leni.
1: Bom dia, Zé Cagama. Aqui é a Leni da Vila Monte Sinai. Eu vim pegar uma música do Bar da Esquina, Ronaldo Moreno. Eu ofereço pra Gerard, pra Escila, pra Jacira, pro Bico no Código do Itar, pra todo que tá ouvindo o programa.
0: Tá bom.
1: Tchau, obrigado.
0: Falou, minha amiga. Minha amiga Helena, Helena de Itamira também. Bom dia, meu amigo Zeca Gama. Tô aqui na espera da oração. Ah, sim, foi antes. Meu amigo Genilson do Corvos Alto São Francisco. Bom dia, Genilson.
2: Bom dia, Zeca Gama. Aqui é o Genilson do Alto São Francisco. Nós estamos querendo ouvir uma música aí. Paixão de peão é boi e de viola é viola. Ofereço pro Pedro lá no cabeceiro de Itaúna. O Versil Zé do Rádio Nazário, o Zequinho no Antena. E nós estamos por cá, menino, tacando a peça ainda, ó.
0: Ah, isso aí. Arregaça aí, hein? Mete os peitos com a vida um sutiã, hein? Ai, ai, ai. Arildo Nego Bruto, bom dia, vem tomar café com nós. Uai, Arildo. Se for bem pertinho, eu vou, hein? Não deu nem tempo de tomar café, foi muito rápido aqui, hein?
3: Aquele café.
0: Já foi.
3: Música boa. Clube da Manhã.
4: Bom dia.
0: Aonde você tá? Alô, Belga.

0: caixa.
1: Alô?
2: Onde tá?
1: Eu tô no trabalho, tô trabalhando.
2: Fala a verdade, tem mulher com você, não tem?
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2: Eu não acredito.

0: Teodoro Sampaio, onde você tá, né? Fui dar presente pra mulher celular, né? Eu? Falar em presente, ontem foi aniversário da minha esposa Maria, hein? Não descolou o presente, hein, Maria? Pelo amor de Deus.
1: Minha mulher,
0: é.
1: Eu não sabia que presente.
0: A gente fica perdido, né? Sem saber o que presente que vai dar pra mulher. Né?
2: Ah, o desejo meu é ganhar um celular.
0: Ah, é?
1: Se eu soubesse, não teria.
0: Vou falar em Maria, tem muitas coisas boas, né? 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

0: Maria tá lá sempre.
1: Onde é que eu tô? Eu tô na pariu.
0: À disposição pra fazer bons negócios.
1: Né?
0: De apresentar o melhor produto e o melhor preço.
2: Cachorro.
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1: Pra mim chega.
0: Por aqui também meu amigo Pajerá, né? Fala aí, Pajerá, bom dia.
3: Fala, Zeca. Bom dia, Zeca. E aí, Zeca?
0: Bom dia.
3: Pajerá hoje acordou mais tarde.
0: Ah, é.
3: Visita, tem visita em casa, gente acorda mais tarde. Mas e aí, Zeca? Roda uma música pra mim, será que dá prazo?
0: Ah, deve dar, né?
3: Roda aí o IP. O IP Florido. Deixa pra domingo que vem. IP Florido. Ofereci ela pro Jonathan. Ofereci pra Joyce. A Catarina, coisinha fofa do tio. A Leni, os nossos ouvintes todos, pro Kika, manda pra nós aí, se der tempo, pra vovó também.
0: A vovó também. Fala, Belga.
4: Tô caindo no Pinto, vou ajudar a Ricardo Pacoli, Banil Valpeto, Eliseu Coimbra, Renato Marinho, já tem cheiro, Marinho, passou pra Marinho, né? Passa a luz aí, até que eu não. Valeu, toda faquerada aí.
0: Difícil é entender o que, que o Belga fala, né? Ele já entra falando. Ai, Belga.

0: 7 tard, oui. 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
2: Alô?

0: manhã.
1: Muito bem, você está ouvindo aqui pela Clube FM, o Clube da Manhã, no oferecimento Vidraçaria São Francisco, com mais de 12 anos dedicado a serviços e produtos de qualidade e compromisso com os clientes. 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

0: chatíssimo.
1: Agora 6h47. Ai, neném chato. Amor que se foi. Misericórdia. Tá fazendo frio aí, gente? Tá doido. Hoje esfriou, hein? 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

0: É o Chanceler e Tony Reis. A Taioba da Vizinha. Sucesso aqui do nosso programa, menino. Ei, aí, tá na clube, tá bom demais. Agora tem o chicote de luxo, hein?
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1: Chicote de luxo.
0: Comecei a tocar Chicote de Luxo aqui há alguns tempos, né? Agora Chicote de Luxo é sucesso em todo o Brasil,
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0: É igual o Guilherme Silva, né?

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Eia. Todo mundo ligado aqui na Clube. Essa Clube é demais, hein, menino?

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0: Clube, tá bom demais. Um abraço pra você que tá ligado aqui com a gente. Deixa eu atender o pessoal aqui, deixa eu ver aqui quem tá aqui, né? Deixa eu ver aqui, né? Pelo menos o áudio eu tenho que passar. Pelo menos a mensagem eu tenho que ler, deixa eu ver. Minha amiga Silvana, fala aí, Silvana, bom dia.
1: Bom dia, aqui é Silvana Santo Agostinho. Gostaria de ouvir uma música com o Eduardo Costa, amigo. Ofereço pra você, meus filhos, pra todos os ouvintes da rádio.
0: Tá bom, um abraço. Eu toco à tarde, hein? Deixa eu ver aqui, minha amiga Maria Dominga da Barra do Bom Jardim. Bom dia, meu amigo Zeca Gama, tô aqui ouvindo a Clube. Passa uma boa aí do Zezé de Camargo e Luciano. Uia, você gosta, né, menina? Deixa eu ver minha amiga Dória Regina. Bom dia, quero ouvir aí a música O Seu Amor É Minha Estrada, com Chitãozinho Chororó, família Gomes, Nova Barra, Sebastião Gomes, Lucas, Luan, Lara. Dia 6 de agosto, os gêmeos estão ficando mais velhos, né? Completa 16 anos, Lucas e Luan. Família ama muito vocês. Um abraço aí. Parabéns aí ao Lucas e Luan. Vai completar 16 anos, né? Aí eu lembro, hein, quando eu completei 16 anos, né? Faz tempo. Crim Deus, pai.
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0: Ah, o Tonhão, também tá por aqui. Fala, Tonhão.
3: E o Zeca Gama. É, o Zeca Gama, que eu queria pedir você pra anunciar que se alguém achasse ou encontrou o documento do Ronaldo Profeta, que mora aí no Morro do Cemitério.
0: Ronaldo Profeta.
3: Que veio do Morro do Cemitério até na feira.
0: É.
3: Se puder devolver aí na rádio. E dá uma gratificação, beleza? É, porque tá preocupado com a CNH dele, documento da habilitação dele, tá junto. Aí se puder anunciar aí pra mim, eu te agradeço.
0: Vai baixar.
3: Desejo pro senhor um bom domingo, um bom trabalho.
0: Obrigado. Quem achar aí, o Ronaldo Profeta perdeu os seus documentos. Quem achar, entrega aqui na rádio que será gratificado, hein? Por aqui também o Valdeci Rosa, José Rosa. Fala, Valdeci.
4: Bom dia, Zeca Gama. Aqui é Valdeci do assentamento Roda d'Água e Vargem Grande do Itaúnas. Estou aqui na escuta do seu programa.
0: É o nosso.
4: Programa abençoado que é feito, né? Todas o horário de 6 horas. A oração que você faz. Muito bom o seu programa. Que Deus continue sempre te abençoando.
0: Amém.
4: Bom ter você nas manhãs de domingo.

0: Que Deus continue sempre te abençoando.
1: Amém.
0: Bom ter você nas manhãs de domingo.
1: Obrigado.
0: E Tena Clube tá bom demais.
1: Falou, meu amigo. Obrigado aí pelas palavras, né? A gente faz o que dá aqui. Ai, ai, ai. Fala aí.
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1: Fala, Silva.
3: Ô, Zé Gama. Bom dia e bom dia pra todos os seus ouvintes.
1: De novo?
3: Tô curtindo a Taioba aqui, Zé Gama. Ó. Te curto pra caramba, Zé Gama.
1: Obrigado. O nosso motivo no rádio é alegrar as pessoas, né? Se não for pra isso, eu nem venho aqui, né? A Luciano Rodrigues, bom dia. Gostaria de ouvir uma música do Cristiano Neves. Eu também estou ouvindo aqui em Mantena.

0: demais. Fala, minha amiga Eni.
1: Olá, Clube.
0: Opa, olá, Eni. Um abração também pra minha amiga Deusânia. Acordou tarde hoje, hein, Deusânia? Deixa eu ver mais um aqui. Vanderlei, oi. Bom dia, Zeca Gama. Bora pra igreja rezar pra agradecer a Deus por tudo, pela nossa vida e por tudo. Tá na clube, tá bom demais, isso aí. Vamos pra igreja, gente. Não deixe que o carro da funerária vai levar você pra igreja. Fica esperando o carro da funerária levar você pra igreja, não. Vai pra igreja. Aproveita que tá vivo, né? Depois é tarde demais. Fala, Russo.
2: Bom dia, Zeca Gama, aqui é o Russo da Barra do Ariranha. Eu queria ouvir a música com Altair e Alexandre, Estrada da Vida.
0: Misericórdia.
2: Oferecer pra todo esse povão que estão ligado na rádio, Zeca Gama.
0: Ei, Russo.
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0: Luciano Pereira também agora escuta a clube, hein?
4: Bom dia, Luciano Pereira Fernandes com Poranga. Eu queria pedir a música, Amado Batista, Zóia Verde Quisto, Amado Batista. Se tiver ali, você passa ela pra mim. Fez isso, amante, pra você também da rádio.
0: Ah, é? Zóia Verde, né? Só a tarde, Amado Batista, agora só a tarde, hein? Meu amigo Vanildo, ótimo. Deixa eu ver aqui. Você mandou um bichinho aqui pensando, né? Tá pensando na morte da Leitão, hein? Luciano, eu toco pra você a música tarde, tá, meu?

Deixa eu lembrar aqui que a minha amiga Lúcia, a Lúcia do restaurante, né? Ela que faz frango assado e feijão tropeiro todo final de semana, todo domingo, né? Hoje ela não vai atender porque o filho dela sofreu um acidente de moto, né? Está internado lá em São Mateus, na UTI, né? O estado dele é grave, né? E a Lúcia não tem condição de preparar, né? Frango, feijão tropeiro nesse dia de hoje, né? Vamos ficar em oração para que o filho dela, o Rodrigo, possa recuperar e que ela possa voltar também a atender aí aos clientes, amigos dela, hein? Um abraço, Lúcia! Tamo junto, hein, Lúcia?

chegando a hora de partir, né? Eu volto à tarde, né? Agora vamos a mais um compromisso. À tarde eu volto com muita música, muita novidade pra você. Espero contar com a sua audiência. Às 3 horas, eu te espero aqui. Um bom domingo pra você. Então, coisas boas vão acontecer na sua vida nesse domingo, é. Foi bom passar amanhã com você, hein? A tarde vai ser melhor ainda, hein? Daqui a pouco vem o meu amigo Gilmar Francisco. Tchau, gente.

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0: Bom dia. 7:58 aqui na Clube. Bom dia pra você na sua casa. Bom dia pra você no seu trabalho. Como é que você tá? Tudo bem? Tá tudo tranquilo? Domingão. É o nosso domingão, nosso domingaço. É o nosso domingão sertanejo que começa a partir de agora, desta manhã maravilhosa. Dia 2 de agosto 2026. Jumazão tá na área. Negão tá na área. Depois do Zeca Gama, arrebentando como sempre nas madrugadas. Agora tem Gilmar Francisco até 1 da tarde, vai ter que me aturar. Hoje tem R$150 na caixa premiada. Se você acertar o que tem na caixa premiada da rede de farmácias Droga Minas, você fatura R$150. Boa sorte pra você, bom dia!
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0: Começa agora.
1: Na Clube. 7:59 aqui na Clube, nesta manhã, dia 2 de agosto de 2026, tá começando o nosso Domingão Sertanejo. Aliás, já começou, e eu sempre começo com essa música, porque é pra levantar o seu astral, pra deixar você de bem com a vida sempre. A gente começa mais ou menos assim, vamos lá.
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Senhoras e senhores, alô meu povo, bom dia, bom dia, bom dia, bom dia, bom dia, bom dia, bom dia. 8:01 aqui na Clube nesta manhã maravilhosa de domingo, dia 2 de agosto. Bom dia pra você que tá acordando agora, bom dia pra você que já tomou aquele cafezinho gostoso, ou pra você que ainda não tomou. Eu já tomei aquele cafezinho no capricho, com aquele pão de queijo quentinho, meu Deus do céu. Eu tava precisando, viu, porque ontem foi bruto, rapaz, Cheguei lá no Rio Preto às 8:30, mais ou menos, da manhã. Eu, o Filipão, o JP. Ficamos o dia inteiro lá na Fazenda Santa Luzia, no Leilão Solidário 2026. Apresentei o evento, enfim, trabalhamos muito ontem, você tá doido? Faz parte, faz parte. Então vamos pra cima, né? Tá começando o nosso Domingão Sertanejo, eu quero contar com a sua participação nesta manhã maravilhosa, onde você participa com a gente pelo nosso WhatsApp, o nosso contatinho, você sabe qual é? É o 27995247575. 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

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Zé Neto e Cristiano, bom dia!

0: 8:18 aqui na Clube, Diego e Vitor Hugo, errado o triplo, Paulo Fernandes e Chitão e Choró pegando lágrimas, trio Parada Dura, Corre o Negro e Solimões, Chora que Passa, Jadson e Jadson Desmachucados, Zé Neto e Cristiano, Escravo da Sofrência, é o nosso Domingão Sertanejo, vamos juntos até 1 da tarde, em nome de Grupo Marcos Toledo, Pedreira Toledo e Tolemix Concreto, olha qual 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

Opa, meu amigo do Marcos Francisco, como é que você tá, meu querido? Você tá bom? Aquele repê tá bom demais aqui. Quem tá falando é o Negão, passando por aí a copa, dar um salve toda a galera toda vaquerada aí. Beleza? Tá na escuta o problema? Vou dar um alô pra minha mãe aí também, Santinha, lá no Campo Novo. Pra Adelaide. Pra Pedro Churrasquinho. Pra Rose, pro Marcelão, pro Matheus. E pra todo mundo aí que tá na escuta aí. O Zé Luiz também. Valeu, tamo junto. Passa pra nós aí. Você tá vivendo ou existindo? Beleza? Tchau, obrigado.

0: 8h46 aqui na Clube. Bom dia, bom dia, bom dia. Zezé Camargo e Luciano, um dia mais. Mato Grosso e Matias, Igrejinha Azul. Sérgio Silva, vivendo ou existindo? Boa pergunta, hein? Você tá vivendo ou você tá existindo? Tem uma diferença muito grande. Tem uma diferença muito grande entre viver e existir. 8h47 aqui na Clube. Alô, bom dia.
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0: fala aqui, o Russo da Barra do Ariranha.
1: Fala, Russo.
0: Eu queria ouvir uma música com Zezé de Camargo e Luciano, Sem Medo de Ser Feliz. E o que tem na caixa premiada da Droga Mina é um mel, Gemar Francisco.
1: Valeu, Russo, aquele abraço. O Russo falou que é mel que tem na caixa premiada. Será que é?
2: Errou!
1: Valeu, Russo, aquele abraço, bom domingo pra você. Eu vou falar agora com celebridade. Esse cara é celebridade. Sô Silva, fala, Sô Silva.
3: Olha quem chegou.
1: Olha ele aí.
3: Pra
1: olha
3: falar
1: ele aí.
3: Com esse caboclo.
1: Ih, rapaz.
3: Com esse vozeirão, essa voz sonada. Ô, Gilmar Francisco.
1: Fala, Sô Silva.
3: Bom dia, Gilmar.
1: Bom dia, bom dia.
3: E bom dia também pra essa grande audiência que tem você.
1: É muito, é muito. É muita audiência.
3: É o Silva aqui.
1: Fala, Sô Silva.
3: Diz, só o filho.
1: Só o filé, só o filé.
3: O celebridade. Ô, Gilmar, eu gostaria de... Chama aí pra cantar pra nós Eduardo Costa. Porque hoje é domingo.
1: É domingo.
3: É dia da gente receber a palavra de Deus.
1: Verdade.
3: E Eduardo Costa, Deus é caipira.
1: Deus é caipira.
3: Chama ele pra... Comer aquele queijinho na mesa, não é?
1: Nossa
3: aquele
1: senhora.
3: Deus caipira aí.
1: Bom demais.
3: Chama ele pra cantar pra nós.
1: Verdade. É.
3: E o que tem na caixa premiada aí?
1: Ah.
3: Eu acho que é um piso de camadear. É.
1: Valeu, Sô Silva, aquele abraço.
2: Errou!
1: Grande Sô Silva, celebridade, rapaz. O homem é celebridade. 8 horas e 49 minutos aqui na clube. É, quem mais tá comigo aqui? Deixa eu ver. Meu amigo Luciano lá de Mantena. Luciano, um abraço pra você, bom dia. Pediu aqui Léo Magalhães, valeu Luciano, aquele abraço. Tá colado aqui na programação da clube desta manhã. Fernando Coronel, cadê você, Fernando Coronel? Bom dia.
4: Fala, Gilmar Francisco, bom dia, o Fernando Coronel do bairro Colina.
1: E aí?
4: Ô, Gilmar, deixa eu te falar com você, eu queria ouvir uma música do...
1: Qual é?
4: Christian Ralph, é loucura demais.
1: Loucura demais.
4: É certo, meu tio Gessito Picolé lá do Nova Barra, né, na Vaquejada. Também a mãe Maria Silva, que tá no bairro Colina, curtindo o programa.
1: Bacana.
4: O meu padrasto Léo, sentador de rádio, tá lá na Gama Gran, trabalhando de vigia.
1: Ah, é?
4: É.
1: Que mais? Que mais?
4: Uma pessoa muito especial também que tá ouvindo esse programa, né? Pra todo povo do interior, que merece nosso carinho, nosso respeito também, que tá ligadinho na clube.
1: Nosso carinho, nosso abraço.
4: E a galera do Colina e Peso tá ouvindo a clube, hein?
1: Eu
4: tá
1: sei
4: na
1: disso.
4: Clube, Gilmar? Tá bom demais. E o que tem na caixa premiada da Droga Minas é um vidro desodorante.
1: Fernando Coronel falou que é desodorante.
2: Errou!
1: Valeu, Fernando, aquele abraço, viu? Tá na clube, tá bom demais. É, quem mais tá com a gente aqui? Deixa eu ver. É, bom dia, eu queria escutar a música e mandar pro Ronei do Córrego do Recreio. Quem é? Fala o nome aí. Quem é que tá mandando pro Ronei do Córrego do Recreio? Tá digitando aqui. Olha, tá valendo R$150 na caixa premiada da rede de farmácias Droga Minas. 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Então manda seu recado pelo zap da clube. É o nosso Domingão Sertanejo. É, a Simone, mulher, esposa dele. Valeu, Simone. Aquele abraço. A Simone manda um abraço aí pro Ronei, no Córrego do Recreio. Um abraço pra você, Simone. Um abraço, Ronei. Muito obrigado pelo carinho, obrigado pela companhia, tá bom? 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Abraço pro empresário Marquinhos Toledo. 8 minutos faltando para as 9 horas da manhã na clube. Fernando Coronel, mas outro recado aqui. Fala, Fernando.
4: Ô, Gilmar, deixa eu te falar com você. A gente pode participar desse, juntos, desse prêmio dos R$150 da Caixa Droga Minas até quantas vezes?
1: Não,
4: assim, pode mandar
1: uma, vez
4: fala
1: só.
4: Comigo aí.
1: Uma vez só, tá bom, Fernando Coronel? Já participou, tá tudo dito. Pra dar espaço pra todo mundo, pra dar espaço pra todo mundo participar aqui. É, quem mais tá aqui? Deixa eu ver. É, alô?
2: Eu sou Lara de Nova Barra e o que tem na caixa premiada é uma saboneteira. E eu quero ouvir a música da Ana Castellana, que é Jepur.
1: Falou saboneteira, saboneteira.
5: Errou!
1: Falou o nome dela, não entendi direito aqui, mas tá bom. 7 minutos faltando para as 9 da manhã do nosso Domingão Sertanejo. Quem pediu essa foi o Russo, rapaz, da Barra do Ariranha. É, Russo! Eu tô achando que o Russo também é apaixonado, hein? Eu tô achando que o Russo também é um apaixonado. Pediu Zezé de Camargo e Luciano, Sem Medo de Ser Feliz. Depois tem Eduardo Costa, Léo Magalhães, Christian Ralph. Bom dia, bom dia, bom dia, bom dia, bom dia! Bom dia.

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0: 9:11 aqui na Clube Jorge Mateus, a mais louca paixão, Christian Ralph, loucura demais, Léo Magalhães chamou, chamou, é o nosso Domingão Sertanejo, juntos até 1 da tarde. É, alô, bom dia, alô, bom dia.
1: Gilmar, bom dia. Aqui você não me deu a resposta do que eu te perguntei, hein?
0: O que foi,
1: tem na caixa premiada da farmácia, gente? Droga Mina, meu, é uma Deus tinta de pintar cabelo. E eu quero que você passe uma música boa pra mim, de Zezé de Camargo Luciano, daquelas bem antigona, hein? Ofereço pra todos meus amigos, pra todos vocês da rádio. E ofereço pro Vitor, é um amigo que eu conheci, ele trabalha numa pedreira, eu só não sei aonde que é a pedreira. Um bom dia, um bom trabalho pra você. Ah, me fala aí como é que foi o leilão solidário, fiquei apaixonada pra ir, mas não pude.
0: 9:12 aqui na Clube. Errou! É o nosso Domingão Sertanejo até 1 da tarde. Vamos que vamos, né? Vamos que vamos. Alô.
2: Bom dia, Gilmar. Cresce uma música pra mim, o Fabrício de Mantena. Muito apaixonada.
0: Valeu, Fabrício. Um abraço pro Fabrício, dançador de forró. O Fabrício dança muito. Valeu, Fabrício. Um abraço, viu? Bom domingo pra você. Obrigado pela companhia. Mais uma participação. Alô, bom dia.
3: Gilmar Francisco, bom dia.
0: Bom dia.
3: Gilmar, passa pra nós da música aí do Guilherme Silva.
0: É.
3: Até seu cavalo sabe.
0: Uhum.
3: Pereço pro Soloro, pra turma lá que tá no boteco e pro Tinené lá no morro da represa lá.
0: Valeu. Soloro
3: é gente boa demais.
0: Top, pra André,
3: Mundico e a Lucileia, a Dona Maria aqui de casa, que tá na caixa premiada aí. É uma caixa de Forte Verão.
0: Forte Verão.
3: Cerveja é bom demais.
0: É, valeu, Dei. Um abraço pra você. Será que acertou?
4: Errou!
0: Abraço pra você, obrigado pela companhia. Genilson Teles, fala, Genilson, bom dia.
5: Bom dia, Gilmar. Ei, Gilmar, passa aí uma música aí de Nando Moreno, participação de Sérgio Silva. Eu esqueci o nome da música agora. Veja aí se encontra alguma.
0: Valeu, Genilson, abraço pra você, bom domingo. É. Quem mais? Quem mais? Quem mais? Quem mais? Alô?
6: Gilmar, bom dia. É a Nilda que tá falando. Que tem na caixinha da farmácia Droga Minas é uma gelatina.
0: A Nilda falou que é gelatina.
4: Errou!
0: Valeu, Nilda, não é gelatina. 27995247575 é o nosso WhatsApp. Se você acertar o que tem na caixa premiada, você fatura R$150. 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Deixa eu ver quem é aqui. Quem é que tá aqui? Alô? Alô?
4: Alô, Gilmar Francisco, aqui falou Felipe Raposo Abelho, do Gorra de São Pedro.
0: E aí, Felipe?
4: E na caixa premiada da Droga Minas é uma peça de picanha.
0: Picanha?
4: Pra fazer churrasco.
0: Opa! Picanha desce bem, né? Picanha desce bem.
4: Eu uma música do Guilherme Silva, O Cavaco Voou. Conheci também a avó, também a mãe. Pra todo mundo que tá ouvindo a Rádio Clube. Tchau, obrigado.
0: Valeu, Felipe. Ele falou é picanha. Será que é picanha?
7: Errou!
0: Não é picanha. Valeu, Filipão. Alô?
8: Bom dia, é a Simone. O que tá na caixa premiada é um coletor menstrual.
0: A Simone falou que é coletor menstrual. Será que é?
7: Errou!
0: Também não é. Valeu, Simone. Um abraço. Quem é que tá aqui? Deixa eu ver. Alô?
9: Bom dia, sou a Ambre aqui da Bélgica. Eu creio que na caixa premiada tem uma caneta.
0: Caneta?
9: Ah, e também se puder passar uma música pra nós aqui, do Eduardo Costa, Ainda Estou Aí.
0: Tá falando da Bélgica, rapaz, da Bélgica. Um abraço pra vocês aí, viu? Obrigado pelo carinho.
7: Errou!
0: Pediu Ainda Estou Aí. O Eduardo Costa. Ué, cadê essa música? Ainda estou. Ué, gente, subiu a música aqui, não é possível. Bom, daqui a pouco eu vou tentar achar. Tem lógica não, né? Tem lógica não. 9:19 aqui na Clube, é o nosso Domingão Sertanejo. Vou falar com a Adelaide José Salles. Fala, Adelaide, bom dia.
10: Bom dia, Gilmar.
0: E aí?
10: Gilmar.
0: Oi.
10: Hoje eu quero ver uma música com Gilberto e Gilmar. Palavra de amor. Fresco para todos os ouvintes, quem tá na clube, né, Gilmar? Tá bom demais, tchau, obrigado.
0: Valeu, Adelaide, quem tá na clube tá bom demais, pediu Gilberto e Gilmar. Alô, bom dia.
11: Bom dia, Gilmar. Toca pra mim hoje aí aquela Volta pro Meu Coração. Fresco pra todos meus amigos, principalmente pra vocês, José Minhoca, o Garotinho, o Preto, o Carlito e todo mundo jogar, meu filho. Partiu, domingo.
0: Domingo, domingo, domingo. Valeu, um abraço. Lemão, valeu, Lemão. Um abraço pra você, viu? Muito obrigado pela companhia. Ronaldo Taxista, tá ligadaço com a gente também? Fala, Ronaldo.
12: Aô, Gilmar Francisco. Aqui é o Ronaldo Taxista.
0: E aí? Eu
12: dou um alô pra nós aí.
0: Onde é que você tá?
12: Tá na escuta.
0: Eu sei.
12: Chegamos da caminhada.
0: Opa.
12: Então, bom dia, bom domingão pra você aí. Valeu. Eu pego você na estrada.
0: Ah, verdade.
12: De bom.
0: Eu vi o seu, o Ronaldo tava caminhando, rapaz.
12: Domingo é bruto. Tchau, obrigado. Passa uma moda boa pra nós aí, porque domingo não é fácil, não. Tchau, obrigado.
0: Ô, Ronaldo, você tá animado, hein, Ronaldo? Rapaz, eu tava vindo trabalhar de moto, né? E topei com o Ronaldo caminhando. Tá animado mesmo, hein, Ronaldão? Valeu, um abraço, viu? Já tá certo, tá certo. Tem que animar mesmo. Já fez a sua caminhada, show de bola, Ronaldo, um abraço. 9:20 aqui na clube. Quem mais, quem mais, quem mais, quem mais? Cadê o garotinho? Fala, garotinho.
13: Ô, Gilmar Francisco, fala comigo, tá falando seu Zé Minhoca, manda uma mão pra mim, rapaz.
0: Ô, Zé Minhoca.
13: Vontade dividida, oferecer pra todos meus amigos.
0: Moda boa, hein?
13: Preto Arqueiro, Luciano Rocha.
0: Moda boa.
13: É Laiara. Ativo do Gato, doutor Casim, Berim, Sandro Vecil, Eto, Leandro, Cigarim, Miss Pantaleão, Fanilson. E o garotinho, Chevrolet, Fancheiro.
0: Aham.
13: Uhum. E o Kiko Sirinho, quem que faz vindo leite? Cristiano, Doados, Além, Natan, faz. Faquim Baianinho, Fatime, Cristiano, fazendo com a mão. E o Nenê, tchau, obrigado, abraço, hein?
0: Valeu, Zé Minhoca, aquele abraço, viu, Zé Minhoca? Um abraço.
14: Obrigado. Bom dia, Gilmar Francisco, tudo bom, meu amigo?
0: Beleza?
14: Beleza?
0: E aí?
14: Beleza, pô, Gilmar?
0: Uhum.
14: Canta pra nós hoje aí uma música aí do Felipe Falcão.
15: 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Oferecer para todos os ouvintes, todos que estão na escuta da clube, um abençoado domingo, um ótimo início de semana para todos nós, que Deus abençoe todos nós. Tá na clube, Gilmar?
0: Tá bom demais.
15: Tá bom demais.
0: Valeu, garotinho, tá na clube, tá bom demais, valeu, obrigado pela participação. 9h21 aqui na clube, bom dia.
16: Bom dia, meu amigo Gilmar Francisco, como é que você tá? Bom demais?
0: Bom dia.
16: Fala uma moda boa aí, vivendo aqui no mato, feliz pra você, todos locutor, todos compadres, todos comadres, toda vai querer tá colado com o Cândido Garrucha, todos meus amigos, todos ouvindo da clube, quem gosta da moda, o Lemão do Claro, lá no assentamento Três Coração, no Poço Azul, no Tatu, lá em Itapiruna, todos ouvindo da clube, tchau, obrigado.
0: Valeu, um abraço, pessoal só tá pedindo moda boa hoje, hein? Pessoal só tá pedindo moda boa. 9h22 aqui na Clube, bom dia!

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9h43 aqui na Clube Felipe Falcão. Deixa eu te amar, por favor. Milionário José Rico, vontade dividida. João Carreira e Capataz, volta pro meu coração. Gilberto e Gilmar, palavras de amor. Também teve Eduardo Costa, ainda tô aí. Guilherme Silva e Nando Moreno, meu cavalo sabe. 9h44 aqui na Clube. É o nosso Domingão Sertanejo até a 1 da tarde, em nome de Poço Terra Boa. 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Daqui a pouquinho eu atendo o Ronildo, a Maria das Graças, a Custódia, o Elina de Mantena, meu amigo Clodoaldo também já mandou recado aqui, a Patrícia de Vila Itaperuna, já atendo vocês. 9h46, bom dia!

0: apresentando para as 10 horas da manhã na Clube Trio Parada Doura com Zé Neto e Cristiano. Que moda bonita, hein, gente? Que modão, vivendo aqui no mato. Isso é música, isso é música. Deixa eu mandar um abraço aqui pra galera que tá lá no bar do Tatuzinho, meu amigo Tatu, na rua Gabriel Duarte, antiga Canudo de Saraiva. Pessoal já começou a molhar a palavra cedo, né? Abraço meu amigo Tatuzinho, abraço pro irmão Elbi, o irmão Elbi tá ali na área, o meu amigo Daniel também, deixa eu ver na foto aqui, meu amigo Daniel tá lá. Esse que tá de camisa amarela é o Birute, não? Quem é que tá de camisa amarela aí? É onde camisa? Parece, tá parecendo o Birute, tá parecendo o Birute. Meu amigo Severo, Severino, tá lá todo mascarado com óculos escuros, tá parecendo um galã. É o cabeça branca. Valeu, Severo. Um abraço pro Tatu, pro Severo, pro irmão Ebi, meu amigo Daniel. Eu acho que é o Birute que tá de camisa amarela aí. Meu amigo Paulione. Valeu, Paulione. Aquele abraço pra vocês aí no Bar do Tatu, na rua Gabriel Duarte. Tá ouvindo a gente, ouvindo a nossa programação. 9 minutos faltando pras 10. Bom dia.
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3: 10 horas e 1 minuto aqui no clube.
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3: 10 e 1, bom dia, bom dia, bom dia, bom dia.
4: Tá bom demais.
3: Tá na clube, tá bom demais. Ótimo domingo. Clube. 2 de agosto de 2026. Vamos juntos até a 1 da tarde aqui na clube do nosso Domingão Sertanejo. É, quem é que fala comigo? Alô, bom dia.
5: Tá bom? Bom dia, Gilmar. Gilmar, aqui é o

0: Quem é que fala comigo? Alô, bom dia.
1: Tá bom. Bom dia, Gilmar. Gilmar,
0: aqui eu... Tentar achar aqui, viu? Tentar achar aqui. É 10 horas e um minuto aqui na Clube. Deixa eu ver quem tá com a gente aqui, deixa eu ver. Alô.
2: Bom dia, Gilmar Francisco, aqui é Silvano Santo Agostinho. Gostaria de ouvir uma música com Marcelo Teodoro. Não dá pra disfarçar. Ofereço pra você, pra minha filha Eliana Paulo do Brejão, meu filho Bruno e pra todos os ouvintes da rádio.
0: Valeu, obrigado pela participação. É Marcelo Teodoro com Amado Batista. É Maria das Graças da Barra do Sapucaia. Fala, Maria, bom dia.
3: Oi, Gilmar, bom dia, tudo bom?
0: Tudo jóia.
3: É Maria das Graças Rodrigues da Barra da Sapucaia.
0: E aí, como é que você tá?
3: O que tem na farmácia, na caixa da farmácia Drogamina é uma tábua de cortar carne.
0: Será que é?
4: Errou!
0: Valeu, Maria. Custódia de Mantena, minha amiga Custódia. Fala comigo, bom dia.
5: Bom dia, meu amigo Gilmar. Tudo bem com você?
0: Beleza.
5: Aqui, se você puder ir, passa qualquer uma música pra mim aí da Maiara e Maraíza.
0: Uhum.
5: Ofereço pra todos os seus ouvintes, pra minha família lá em Água Doce, pro Roberto Chava, pra Laura lá em Canibete, pra você mesmo e pra mim. Tá bom?

0: pra Duque d'Avan. Te amo, feliz com minha esposa Jaqueline e pra você que é um grande lutador, pra nossa amiga Cacau, vocês fazem alegria demais nessa rádio, hein? Se você sair, não fica triste nos nossos ouvintes, hein? Entendeu? Tá na clube, tá bom demais. Esquece de passar nessa música aí, não, meu.
1: Valeu, Ali, aquele abraço pra você. Obrigado pela companhia. Do Duque d'Alvão, né? Essa é bonita. É. 10:04 aqui na clube, no nosso. O nosso Domingão Sertanejo. Deixa eu ver quem tá aqui, A Patrícia. Aliás, a Patrícia não, deixa eu ver quem é que pediu a música. Já toquei do Panda aqui. É isso, a Patrícia de Itaperuna. Toquei aí o Panda. Meu amigo Clodoaldo, grande Clodoaldo, tá com a gente também nesse domingão, nesse domingueço. Fala, Clodoaldo, bom dia.
2: Isso, aquele abraço, bom dia, como é que você tá, rapaz? É bom também, rapaz, eu tô meio bêbado, rapaz. Ontem fui no São João, batendo a cavalgar lá, rapaz. Bebi demais, você tá doido. Comi um pão com ovo, guarda também, com tomate.
1: É?
2: Aí deu uma sustância.
1: Deu.
2: Oi, Marco, tá na caixa premiada Droga Minas, da farmácia Droga Minas, esse supermercado, esse shopping center.
1: É
2: um vidro de vinagre.
1: Vinagre.
2: Tá na clube, tá bom demais. Passa pra mim, na vida tem jeito pra tudo, só não tem pra mim. Na vida tem jeito pra tudo e eu não tomo jeito. Tchau, obrigado. Um abraço, Gilmar. Fique com Deus. Manda um pouco de amor da minha vida, Luciano de Paulo Westmore, né? É o único mulher que eu amo. Tchau, obrigado.
1: Valeu, Clodoaldo. Aquele abraço. Ele falou vinagre, é isso?
3: Errou!
1: Valeu, Clodoaldo. Um abraço. 10:05 aqui na clube. Bom dia, aqui é a Miriam do Campo Novo. Toca pra mim Coração de Pedra, Bruno e Marrone. Coração de Pedra, Bruno e Marrone. Ela oferece pra. Preço pra minha mãe, que tá na Nova Barra, e pra todos os ouvintes. Valeu, Miriam do Campo Novo. Ô, Clodoaldo, qual o nome dessa música, rapaz? Não tô conseguindo. Manda o nome certo aí, tô tentando achar aqui, não consigo não, viu? Fala o nome certo dessa música aí. 10:06 aqui na clube, 10:06. Quem mais? Um abraço pra Kiki, paixão de Cumporanga. Manda um abraço aí pro seu esposo Edmar. Valeu, Kiki. Um abraço, obrigado pelo carinho, tá bom? Manda um abraço pro esposo Edmar. Ela pediu Marília Mendonça. Rosiane de Vila Palmares também tá com a gente, bom dia. Maria Dominga da Barra do Bom Jardim, cadê a Maria Dominga?
4: Bom dia, meu amigo Gilmar Francisco, como você está?
1: Tô bem, e você? Bem? Tô
4: Eu
1: ótimo.
4: Tô bem, graças a Deus.
1: Que bacana.
4: Um excelente domingo pra você e pra todos os ouvintes da clube.
1: Obrigado, viu?
4: Ô Gilmar, eu gostaria de ouvir Zezé de Camargo e Luciano, É o Amor.
1: É o Amor.
4: Eu ofereço pra você e pra todos os ouvintes. Sou fã, você sabe disso.
1: Sei,
4: toca
1: sei.
4: Aí. E eu vou ficar daqui te ouvindo. Tá na clube? Tá bom demais. Eu ofereço essa música principalmente para todos os ouvintes aqui do Córrego Bom Jardim que tá ouvindo a clube. Tá na clube? Tá bom demais. Tchau, obrigado.
1: Valeu, Maria Dominga. Aquele abraço, Maria Dominga. Essa é fanzaça do Zezé de Galo. Tem mais um áudio dela aqui, deixa eu ver.
4: Você passou a música do Trio Parada Dura e Zé Neto e Cristiano, Vivendo Aqui no Mato.
1: Uhum.
4: Essa música diz a realidade de quem vive aqui na zona rural,
1: verdade,
4: né?
1: Verdade.
4: A clube tá bom demais.
1: Aliás, uma música bonita demais. 10:08 aqui na clube. Maria da Penha, bom dia.
5: Bom dia, meu amigo João Francisco, é Maria Silva do Vale da Colina. Manda pra nós, Zezé de Camargo e Luciano, vão mudar a minha vida. Eu sou meu esposo Léo, minha filha Luana, meu neto Davi, meu genro Julimar, o meu esposo Léo, meu irmão Gessi da Nova Barra, a esposa dele, minha amiga Gracinha, o esposo dela, e pro meu filho Matheus, meu filho Reginaldo. Tá na clube, tá bom demais, tô no clube da clube.
1: Valeu, o que mais?
5: Tem que estar na caixa de Droga Minas, é uma garrafinha com água.
1: Garrafa de colocar água.
3: Errou!
1: Quem mais? Minha amiga André.

0: Fala, Andréia. Cadê a Andréia? Deixa eu ver o áudio dela aqui. Fala, Andréia, bom dia.
1: Oi, Gilmar. Bom dia, Gilmar. Também tô ligadinho no seu programa aqui.
0: Opa!
1: Já amanheceu aqui na fazendinha.
0: Aí!
1: Eu quero mandar um abraço aí pra toda a família Lourenço. Se for citar cada um, vai demorar demais.
0: É, a família é grande, né?
1: E todos os meus amigos aí. E o pessoal daqui do Corvo, queira Deus também.
0: O que mais, André? Fala aí.
1: Toca uma música aí pra mim do Gustavo Lima. Imortal.
0: Valeu, André. Um abraço pra você, um abraço, Marcelinho, pra toda a família aí. Obrigado pelo carinho, pro Daniel, né? Imortal com Gustavo Lima. Abraço, André. Abraço, Marcelinho. Abraço pra toda a família aí. Na Fazenda Mall. Marcelinho ainda tá jogando bola agora, né? 10 horas e 9 minutos aqui na Clube. É, quem mais? Deixa eu ver aqui. O André tá mandando um áudio aqui. Eu acho que o Marcelinho tá lá no Ronaldo Alencar. Sabia. Esse futebol de domingão não pode passar batido, né, André? Vou dar um abraço pra galera lá no Ronaldo Alencar. 10 horas e 9 minutos aqui na Clube. É, quem mais tá aqui? Deixa eu ver. É a Nadir. Nadir Rodrigues. Bom dia, ela fala bom dia, Gilmar. Nadir Rodrigues da Colina. Valeu, Nadir. Aquele abraço, viu? Maria José de Água Doce. Fala, Maria José.
2: Que tem na caixa de droga Minas.
0: Ah.
2: É um...
0: Que é?
2: Tem um aí que tem na caixa premiado droga Minas. É um negócio de emagrecer.
0: Emagrecer?
2: É...
0: Mojaro?
2: Seca a barriga.
0: Seca a barriga, será que é?
3: Errou!
0: A moda agora é o Monjaro, né? Agora todo mundo tá no Monjaro agora. Valeu, Marizé, um abraço, viu? Quem mais tá aqui? Deixa eu ver, alô.
4: Beijo, Mar, bom dia.
0: Bom dia.
4: Eu queria pedir uma música para a Ione.
0: Ione?
4: Do Bruno Marrone, Eu Dormi na Praça.
0: Dormi na praça, valeu, um abraço. Pode dormir na praça não, gente. Pode dormir na praça não, que é um problema. 10 horas e 11 minutos aqui na Clube. Ixi, eu já fiz uma seleção grande aqui de música. Tem muita música pra tocar, viu, gente? Tem que tocar aqui. É... Marcelo Teodoro, Amado Batista, Maiara e Maraíza, Dalvan, Bruno Marrone, Zezé de Camargo, duas. Gustavo Lima, Bruno e Marrone, uma. Vambora, vamos que vamos. Bom dia, Gilmar. É... Aqui na Sebrazem. É Silvéria no Sebra, na Sebrazem. Passa pra mim a música Eu Amo Você, de Léo Magalhães. Valeu. 10 horas e 11 minutos aqui na Clube. Deixa eu acertar aqui. Eu Amo Você. 27 9 95 24 75 75 é o nosso WhatsApp para você tentar acertar o que tem na caixa premiada da Droga Minas. Hoje vale R$150. 10 horas e 12 minutos. Vamos juntos até 1 da tarde. 1 da tarde tem Elcio Alves apresentando o seu Domingo é Show.

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2: 10:30 aqui na Clube, bom dia.
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2: Tá na Clube, tá bom demais, 10:31 aqui na Clube. 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

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O caminho da economia, o caminho da economia. 10h34 aqui na Clube, e o Osnaldo tá dando hoje R$150 se você acertar o que tem na caixa premiada. 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Ô, gente, eu tenho tanta música pra tocar aqui. Duas do Zezé, Gustavo Lima, Bruno Marrone, Léo Magalhães, Roberta Miranda. O que mais que tem aqui? Ih, rapaz. Será que eu consigo atender? Vamos tentar. 10 horas e 35 minutos aqui na Clube. Bom dia, bom dia, bom dia, bom dia.

9 minutos agora, voltando para as 11 da manhã. Léo Magalhães, eu amo você. É o nosso Domingão Sertanejo, em nome de Grupo Marcos Toledo, Pedreira Toledo e Tolemix Concreto. 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

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Poço Terra Boa, a direção do empresário Klinger. 7 minutos agora faltando para as 11 horas da manhã na Clube. 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E tá ligado com a gente, meu amigo Sejão, lá em Monte Sinai Vermelho. Alô, Sejão, aquele abraço ele pediu. Roberta Miranda, Majestade do Sabiá. Daqui a pouquinho eu atendo aqui o Jefferson, Jonas Mantovani, a Roseira de Vila Palmares, a Cirlei, Maria Campores. Quem mais tá com a gente aqui? A galera. 10 horas e 54 minutos aqui na Clube. Bom dia.

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0: 11:02 aqui na Clube Marcos e Menotti Fantasia. É o nosso Domingão Sertanejo até 1 da tarde. Alô, quem é? Bom dia.
1: Fala, aqui é o Jefferson de São Jair Monteninha, que eu acho que na casa premiada da farmácia Droga Minas é um pacotinho de pimentinha.
0: Pimentinha, o Jefferson falou que é pimentinha.
2: Errou!
0: Valeu, Jefferson. Jonas Mantovani, cadê você, Jonas?
3: Bom dia, Gilmar Francisco, aqui é o Jonas Mantovani, aqui da Vila Landinho. O que tem nessa caixa premiada aí hoje é um vidro de azeite.
0: Azeite?
3: Gostaria de ouvir a música do Sérgio Paulinho, fui eu, oferecendo para todos os ouvintes, né? Com certeza, tá todo mundo ligadão aí nesse maravilhoso programa. E aquele abraço.
0: Jonas Mantovani falou que é azeite.
2: Errou!
0: Valeu, Jonas, aquele abraço, bom domingo. Rosiane de Vila Palmares, fala Rosiane, bom dia.
4: Bom dia, Gilmar Francisco, é a Rosiane de Vila Palmares. O que tem na caixa premiada Droga Minas é um Listerine.
0: Listerine.
2: Errou!
0: Também não é, valeu, Rosiane. Sirlei de Mantena, fala Sirlei, bom dia.
5: Bom dia, Gilmar Francisco, aqui é a Sirlei de Mantena, de Santos Prate 2, que tem na caixa premiada da Droga Minas, é um vidro de vinagre.
0: Vinagre, já falaram vinagre, então significa que...
2: Errou!
0: Não é. Maria Camporês, fala Maria Camporês, bom dia.
6: Bom dia, Gilmar. Passa a música Gustavo Lima pra mim, termina comigo antes. Vou oferecer para todos os ouvintes e para você. Feliz domingo para todos nós. Obrigada, tá?
0: Valeu, minha querida Maria Dominga. Obrigado. Quem mais está com a gente aqui? Deixa eu ver. Alô, bom dia.
7: Oi, Gilmar. Meu nome é Maria Helena, sou da Derli. O que tem na caixa premiada é um par de sapato.
0: Sapato, falou que é sapato que tem na caixa premiada.
2: Errou!
0: Também não é. Alô, bom dia.
8: Bom dia. Que é a principal do sorteio aí, chega aí na rádio, tá falando no sorteio, tá? E quer ouvir uma música aí do Fatinho Vergonha de Amor, Manoel pra se ouvir aqui na Cidazinha, né? Tá lá com a plantinha pro almoço pronto. Do seu Tocaizinho no Rio Preto, bairro do Guel, da Chica, e também da Costa Pacores, Ocuíma, já amanhã tem Chico, tô ligado, o Luiz Fiores tá na clube, tá bom demais, bom dia.
0: Valeu, Belga, aquele abraço, abraço pro Belga. Ivanilde do Xixinópolis, fala Ivanilde.
9: Oi, Gilmar, bom dia.
0: Bom dia.
9: Gilmar, o que tem na caixa premiada da farmácia Droga Minas é uma caixinha de manteiga, margarina. Agora não sei se é manteiga ou se é margarina. Ah, vou colocar manteiga. Tá na clube, tá bom demais. Ótimo domingão pra todos os ouvintes.
0: Tá na clube, tá bom demais. A Ivanilde do Justinópolis, ela falou manteiga. Vamos conferir com a produção se a Ivanilde vai levar R$150 para casa. Produção, a Ivanilde falou manteiga. Será que ela acertou, produção? Faustão, responda, Faustão.
2: Acertou!
0: Saiu cedo. Eu achei que ia acumular mais. Mas a Ivanilde... de Justinópolis faturou R$150. Sortuda, né, rapaz? Como é que adivinhou? Manteiga faturou R$150. A nossa querida Ivanilde do Justinópolis. Oi, Ivanilde, parabéns. Faturou R$150. Ó, é o seguinte, eu vou passar o seu nome pro Osnaldo. Aí você pode passar na farmácia Droga Minas aqui de Barra de São Francisco. Pode passar amanhã, na terça ou na quarta, tá bom? Só procurar o Osnaldo. E aí ele faz o... ele vai tirar aquela foto bacana pra postar nas redes sociais e vai pagar os R$150, tá bom? Então, quem acertou? A Ivanilde.
2: Acertou!
0: Falou manteiga. Eu achei que ia acumular mais. A Ivanilde foi a sortuda e faturou R$150. Pode pegar amanhã com o Osnaldo, ou na terça ou na quarta, na farmácia Droga Minas, aqui de Barra de São Francisco, em frente aos Correios. A Ivanilde Acertou e leva R$150 para casa. Parabéns, Ivanilde, parabéns, tá bom? Vou passar o seu contato e seu número, Osvaldo. Mas é só você se apresentar amanhã lá com o documento em mãos.

0: passar o seu contato e seu número, Oswaldo, mas é só você se apresentar amanhã lá com o documento em mãos e aí você pega os seus 150 reais, tá bom? Parabéns, Ivanilde. Se você não acertou, fica triste não, fica triste não. E a Ivanilde não pegou nenhuma dica, né, rapaz? Cadê a... Ela gravou de novo aqui, gravou outra aqui. Vamos ouvir, Ivanilde, vamos ouvir.
1: É, Gilmar, domingo passado eu falei, não sei se você lembra, que hoje eu levaria os 150 reais.
0: Ah,
1: Deus me mostrou hoje a manteiga na minha frente.
0: Tá.
1: Falei que manteiga ou margarina, vou falar manteiga.
0: Tá vendo?
1: Aí eu faturei os 150 do Ronaldo.
0: Tá vendo o que é?
2: Nas redes sociais e vai pagar os 150 reais, tá bom?
1: Vou gastar tudo lá mesmo.
0: É aí, tá vendo? Vai gastar tudo lá mesmo, tá vendo? Como é que é bom a pessoa ter fé, né? Falou assim, ela semana passada falou, Gilmar, vou ganhar os 150 reais. Não deu aqui, ganhou? Não é que ganhou? Poder da palavra, é. Parabéns, Ivanilde, parabéns. Só você passar, então, amanhã na farmácia Droga Minha. Já vou passar o seu nome agora pro Osnaldo. Mandar até o seu áudio pra ele aqui. Um abraço, meu, felicidades. Aproveite bem os 150 reais, tá bom? Bom, se você agora volta o jogo, semana que vem volta 50 reais de novo. Parabéns a Ivanilde, agora você pode pedir música, tá? Agora você pode pedir música porque o prêmio já saiu. 11 horas e 9 minutos aqui na Clube. A Ivanilde faturou 150 reais. César e Paulinho aqui na Clube, bom dia! Bom dia!

0: Muito obrigado, gente. Muito obrigado.
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0: 11h19, aqui na Clube Zezé de Camargo e Luciano, copo duplo de solidão. Gustavo Lima termina comigo antes e César e Paulinho, fui eu. Alô, bom dia.
1: Alô, Gilmar Francisco. Como é que tá, meu irmão? Fala, aqui é o Luiz Charreteiro aqui, rapaz.
0: Ô, Luiz, como é que você tá?
1: Entendeu? Toca uma música aí pra nós do... Do Aldo Costa pra nós. E qualquer um aí. Pra todo mundo que tiver te ouvindo, o Fizinho. Tem o Clóvis aí no 3 de junho. Entendeu? Saúde, Julinho Lavaiá, todo dia tá te ouvindo. E o Fizinho também. E pra todos que tiver te ouvindo, Paulista, Comparango, Mantena, Bato Francisco. Entendeu? E ainda tem chave pra vender, rapaz. Divulga pra nós aí, meu irmão. Obrigado.
0: Valeu,
1: toca essa música pra nós, hein?
0: Valeu, Luiz, um abraço, obrigado pelo carinho. 11h20 aqui na Clube. Deixa eu ver. Alô, bom dia.
2: Bom dia. Oi, Vanilda de Mantenópolis. Toca uma música aí pra nós aí, ó, do Amado Batista.
0: Valeu, Ivanil de Mantenópolis, pediu Amado Batista, vou tocar uma moda boa pra você. Obrigado pelo carinho, um abraço pra todos de Mantenópolis. Sintonizados aqui na Clube. Vou tocar aqui, deixa eu ver. Cadê o Amado Batista? Cadê o Amadão? Mais e mais. 11h21 aqui na Clube, no nosso Domingão Sertanejo. Abraço para todos de Mantenópolis, curtindo aqui a nossa programação nesse domingão maravilhoso, dia 2 de agosto. Quem mais está comigo aqui? Deixa eu ver. Alô, bom dia.
3: Eu sou a Luna, eu vim falar do Carrinho, escolher a música da boiadeira.
0: Da boiadeira.
3: Eu quero mandar massa pra ti, eu quero mandar um abraço pra tia Carol.
0: Muito bem, muito bem. 11h22 aqui na Clube. Já toca a boiadeira pra ela. É o nosso Domingão Sertanejo. 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Alô, bom dia.
1: Fala, Gilmar Batista, aqui é seu amigo Hélio Pereira. Tô ligando pra pedir uma música bem romântica, apaixonada aí, pra senhora do Daniel Samuel, João Paulo Daniel. Estou apaixonado, ofereço pra você, pra nossa amiga Cacau. Ó, em setembro você tem intimado pra me comparecer no meu casamento. Eu vou casar em setembro. Oh. Você tá convidado, vamos fazer o convite.
0: Vai casar em setembro.
1: Se você aceitar, assim, mande a mensagem pra mim, liga pra mim. Diretamente. Falou? Tá na cruz, tá bom demais. Vai. Com minha esposa Jaqueline, tá? Ela tá numa cidade, rapaz.
0: Vai casar em setembro, tá bom, tá certo, Elinho. Um abraço pra você, viu? 11h22 aqui na Clube. Aí Valeu de Mantenópolis pediu Amado Batista, vou tocar essa pra ela aqui, Mais e Mais Nos Amamos. Depois eu toco Eduardo Costa, Amor pra Vida Inteira. Vai pro meu amigo Luiz da Charrete, 11h23 na Clube, bom dia.

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0: 11:50 aqui na Clube Marília Mendonça, eu sei de cor, Luana Prado me leva pra casa, inscrito nas estrelas e saudades, Maiara Maraíza no dia do seu casamento, Milton Nunes com Gustavo Lima, previsões e Simone Simaria, pássaro noturno, é o nosso Domingão Sertanejo. 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

0: Essa música que mudou a história da Nayara Azevedo, R$50. Reuben e Elan, Sai Dessa Vida. E Jonete e Frederico, Lelele. Eles que se apresentaram ontem, rapaz, no Leilão Solidário. Que show, hein? Que show do Jonete e Frederico. Quem não foi, perdeu. Quem não foi, perdeu. Muita comida boa. Atendimento maravilhoso, muita bebida, muita comida, gente. A festa espetacular, o Leilão Solidário. Parabéns aí a Luceli, toda a equipe, os voluntários, patrocinadores. Festa bacana demais, festa bacana demais. E pra coroar teve João Neto e Frederico ao vivaço. Os caras simples demais. Showzaço, showzaço. 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Meio-dia 17 aqui na Clube.
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0: Meio-dia e 41 aqui na Clube. Que balinha gostosa é essa, velho? Que balinha boa. Bom, senhoras e senhores, eu tô comendo uma bala aqui, gente, pra poder dar uma disfarçada na fome. Negão tá com fome. Gente, tô indo embora. Já chegou por aqui o nosso vereador Elcio Alves. O homem tava aí, tava andando. Hoje, domingão, tava aí fazendo a sua, seu trabalho. Tava em espera que vem. Tava em espera que vem. É isso mesmo? Você tava esperando.
1: Ah, fala um pouquinho. Ainda tá aqui. Acontecendo, tá, Gilmar?
0: Festa da colheita. É, o culto foi cedo, né?
1: Foi 9 horas da manhã, já estavam lá marcando presença.
0: Você não pegou não, almoço, não?
1: Não deu tempo de esperar o almoço, não.
0: Pescaria, toca no coelho. É, ação. Oh, tem ação entre amigos, rapaz. Que é esse que pesa no porco? Que é isso?
1: Lá você, R$10, você dá o palpite quantos quilos que pesa o porco.
0: Tem que acertar o...
1: É. Eu deixei os palpites lá, comprei umas rifas lá.
0: Deixou?
1: Tinha pra adivinhar quantos metros dava a linguiça do Carlinho Belingue. Né, Carlinho?
0: É uma festa luterana, não é isso?
1: Festa da igreja luterana, tive marcando presença, Gilmar. É uma festa que eles fazem.
0: Tradicional, né?
1: Tradicional, todo ano.
0: Parabéns, gente. Parabéns pra vocês aí, né?
1: Uma quem festa... não foi, perdeu.
0: Pois é, da próxima.
1: É igual um leilão. Quem não foi, perdeu.
0: Vereador, bom trabalho. Amanhã volta.
1: Amanhã.
0: Volta
1: as reuniões. A reunião da Câmara Municipal. Né? A partir de 8 horas da manhã, a Câmara já está de portas abertas.
0: Mas.
1: E às 17 horas, a reunião lá na Câmara Municipal.
0: Top.
1: Acompanha aí pelas redes sociais, pela Clube FM. Pra você aí ver o trabalho do seu vereador, se compensou aquele voto, se realmente o cara tá trabalhando.
0: É verdade.
1: Né? Ou se ele é aquele vereador que só aparece de 4 em 4 anos. Hoje eu tô inspirado.
0: Hoje você tá que tá.
1: Tive ontem também, Gilmar. Ah. Não pude marcar presença lá no Leilão Solidário, que é uma festa top que eu já tive em 2 edições. Ontem eu estive lá no assentamento Três Corações, participando do evento lá do aniversário da comadre Nilma. Quero mandar até os parabéns. Lá a gente comeu bolo, comeu churrasco. Teve bom pra caramba também.
0: Alô, Nilma, alô.
1: Tava
0: Nilma.
1: Com saudade do caramba.
0: Rapaz, tá combinado.
1: Tá combinado. E o Lelele, você tá doido?
0: Eita,
1: os caras são bons.
0: São bons. Bom, o vereador tá aí chegando, arrebentando como sempre com o Domingão Show. Tá inspirado hoje, homem. Tá inspirado hoje, hein? Elcio, bom trabalho pra você.
1: Lembrando, Gilmar, que quem participar comigo hoje, no próximo domingo, eu vou anotar todos os marmanjos, homens, né, que são pais.
0: Uh-huh.
1: Eu vou sortear 4 canecas. Apoio do vereador Elcio Alves e Domingo Show e Clube FM. Pra você tomar aquele Todd, aquele café da manhã. E olhando a minha fotinha do lado, né? O que você acha?
0: Tem a foto?
1: Tem, claro que tem. O serviço aqui é completo.
0: Domingo é dia dos pais, pessoal. Tem que fazer uma programação diferente do domingo que vem
1: isso
0: também.
1: Isso aí.
0: Tem que fazer uma
1: programação. E vou sortear
0: diferente
1: também um radinho, né? Um radinho de pilha.
0: Boa.
1: Aí você pega a senha do Wi-Fi com o seu João.
0: Pronto.
1: Tá na Clube, negão?
0: Tá bom demais. Um abraço, Elcio Alves. Tô indo
1: embora. Valeu.
0: Gente, tô indo embora. Eu volto, se Deus quiser, amanhã, meio-dia aqui na Clube. Vou descansar um pouquinho. Eu trabalhei demais no final de semana. Trabalhei muito. E eu volto amanhã, se Deus quiser, meio-dia aqui na Clube. Grande abraço pra todo mundo. Fique bem acompanhados com o Elcio Alves e o Domingo Show. A letra dessa música é sensacional. Viva a vida, viu? Felipe Duran. Grande abraço e até amanhã.

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Boa tarde pra você. Estamos chegando com mais uma edição do Domingo Show aqui pela 103,9. Ótima tarde pra você. 1:04. Tião Frei César já tá por aqui. Florentino Campim, minha amiga Adelaide. Obrigado, obrigado. Estamos chegando com tudo, com muita música e muita informação pra você. Fique comigo, hein?

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1: Aí, tá na Clube, tá bom demais, 1h12, 2/8/2026, uma ótima tarde pra você. Obrigado pelo carinho e pela audiência. Ótima tarde pra você. Vamos colocar a participação, lembrando que a sua participação vale prêmios

0: próximo domingo, dia dos pais, tá? Vamos sortear 4 caneca para você tomar aquele cafezinho desse frio. Minha amiga Adelaide tá por aqui. Fala comigo, Adelaide.
1: Boa tarde, Elcio. Oi, Elcio. Hoje eu quero ver uma música com Cristiano, né? Viver pra viver. Peço pra todos os ouvintes, quem tem na clube, né, Elcio? Tá bom demais. Tchau, obrigado.
0: Obrigado, Adelaide. Tá na clube, tá bom demais. Meu amigo Florentino Campim tá por aqui.
2: Boa tarde, Elcio Alves. Aqui é o Florentino Campim Schmidt.
0: Gente,
2: aqui
0: boa.
2: Nós estamos aqui no Granito.
0: Aham.
2: Maravilhoso. E eu quero ouvir a música do Boa tarde, Adilson Batista. Aqui quem fala é o Florentino.
0: Ai, Adilson, Florentino Elcio Alves que tá aqui, rapaz. Um abraço pra você que tá lá em no Granito, né? Ele gosta do Granito, meu amigo Tião Frei César, tá por aqui.
3: O meu amigo Elson Alves, eu também tô ligado, hein? Tô aqui, ligadaço na clube, no programa Elson Alves, Jumazão. Já assisti o Jumazão todo, agora passou pro Elson Alves. Aqui, quero ouvir uma música aí, ó. Nando Moreno, Chapeludo. Toca pra nós aí, oferecer pra todos do Rio Preto aqui. O meu amigo Adair José e pro meu amigo lá em Portugal, Flávio Tavares. Simval Leite ali no Corvo Boa Vista, de Nazário, todos que estiver ouvindo a clube nessa região nossa, no país e no exterior, tá na clube, tá bom demais.
0: Valeu, meu amigo Tião, tá na clube, tá bom demais. A minha amiga Kátia Ângela mandou aqui, boa tarde, Elcio Alves, também estou na escuta do seu programa. Um beijo, querida, obrigado pelo carinho, um beijo pra todos aí da Vila Farinheira. Sebastião Nova Barra, a música Vestidinho Preto do Lãozinho do Forró. Deixa comigo. Brás Apolinário tá por aqui. A Rose, a Fabiane Maia, já já eu atendo todos vocês. Tá na clube, tá bom demais. 1h14.
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0: participação, Leozinho do Forró. Vestidinho preto, tá na clube, tá bom demais. Hora e 24 minutos. Meu amigo Braz Apolinário tá por aqui.
1: É só, boa tarde.
0: Tarde.
1: Olha, rapaz, eu diverti bastante. Eu estive lá no leilão.
0: Aham.
1: Te procurando, já achei, sei lá.
0: Eu não fui, não, rapaz. Mulher não deixou, não.
1: Eu tirei uma foto junto lá, tem a foto nós dois juntos lá.
0: Ano passado, né? Isso aí.
1: E voltei de lá, ainda vim pro Fórum Lima, cheguei lá. Foi fatal, foi na hora. Cheguei pra eu. Quer conversar com a menina aqui, ó. É, veio na hora, me atendeu na hora, botou pra dentro, fiquei tranquilo, uma boa.
0: Você tá doido?
1: Valeu, brigadão, valeu. Passou uma mãozinha aí do é daquele questionado que eu curto, você sabe disso. Nem sei falar o que que é. Você sabe qual.
0: Vou passar pra você cerca de espinho.
1: Vai tomar cachaça e passar o chifre no barranco.
0: Valeu, Braz Apolinário, minha amiga Rose também tá por aqui, firme no Peruí.
2: Boa tarde, meu amigo Alcio Alves. Domingo, mês de agosto começando, mês de agosto abençoado para você, para todos os ouvintes, para mim também, para minha família. É, quero que você toque uma música, Vivendo ou Existindo, do Sérgio Silva. Uma letra maravilhosa, amei essa música, além do toque, que é muito gostoso. Ofereço para toda a turma aí, bora, bora, domingo.
0: Alô, minha amiga Rose, vou procurar essa moda aqui, tá, Rose? Aí, na sequência, eu atendo o Braz. Trio Parada Dura, Cerca de Espinho. E finalizando esse bloco com o Eduardo Costa atendendo a Fabiana. E o

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0: aí, tá na clube, tá bom demais. 1:35, domingo, show, edição 2/6/2026. Ótima tarde pra você. Vamos colocar a participação na conversa, porque o tempo ruge. 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Já já eu falo mais dos patrocinadores. Meu amigo Zezão dos Assados, tá por aqui?
1: Boa tarde, meu amigo Elcio. E aí, como é que tá? Tudo bem, meu?
0: Firme!
1: Tô na hora aqui te ouvindo aqui.
0: Ah.
1: Aqui, ó. Se puder passar pra mim uma música e o nome dela, Amor de Primavera. Eu nem sei quem é o cantor mais canta. Aí eu ofereci pro meu amigo Ziquinho lá do Itá.
0: Aham.
1: A minha amiga Célia.
0: Uhum.
1: E pros filhos, né, dele. Tá tudo lá. O Ziquinho, que é meu amigo, tá aqui.
0: Obrigado.
1: É, 50 anos. E eu vou ficar aqui até 2 horas. Eu tenho muita assada, a gente tem carne, a gente tem frango, tá bom? Às vezes alguém tá com um bom frango hoje, mas tá. Quase em casa, tô depois da pracinha do Campo Novo aqui. Um abraço pra você. Bom trabalho, tchau.
0: Valeu, meu amigo Zezão dos Assados, ó. Você que ainda não comprou o seu frango, Zezão, tá até às 14 horas, hein? Vai lá comprar o melhor frango assado da região do meu amigo Zezão, que tá lá ligadinho com a gente, com o seu radinho. Ô Zé, obrigado pelo carinho e pela audiência, tá, Zé? Russo! Assumido, hein, Russo? Meu amigo Russo da Barra da Iranha.
2: Boa tarde, Elcio Alves. Aqui o Russo da Barra do Ariranha. Eu queria ouvir com Zezé de Camargo e Luciano. Madrugada em meu olhar, oferecer para todo esse povão que estão ligado no seu programa, Elcio Alves.
0: Oh, meu amigo Russo, obrigado pelo carinho, meu amigo Russo lá da Barra do Ariranha. Ele também tá por aqui, ó. Joaquim, Kinka Cirilo, do jeito que você quiser. Fala, Kinka!
3: Boa tarde, Elson Alves. Quem fala aqui é nós, é o Kinka. Manda uma música boa pra nós aí, Chapeludo. Feliz pra todo mundo aqui no assentamento, lá no Cascudo, que estão tomando toda lá a inauguração do da rua lá, do calçamento. Feliz pro Pajerá. Feliz também pro Nenê lá no Paulista. Ofereço pro Cristiano na Fazenda Calmon, lá no Juquinha, todo mundo aqui no Santo Américo que tá colado com você. Valeu, Elson, um abraço, boa tarde.

9h55. Renan e Raí, chorei no sinal. Quem gosta dessa moda é meu amigo Derinho, lá da Vila João Gomes. Abraço pra família Damásio. E Ico Damásio, Jacó Damásio, Gilson Damásio, toda a família Damásio, obrigado pelo carinho. Quero mandar um abraço também. Hoje estive participando da festa da colheita, né? Da igreja luterana ali da Espera que Vem, né? Onde início do culto foi às 9h, teve almoço, ainda tá acontecendo o evento lá, né? Parabéns aí a todos os organizadores e obrigado pelo convite. 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Lembrando que você participando hoje com a gente, no próximo domingo você vai estar concorrendo aí uma caneca no Dia dos Pais, tá? Temos 4 canecas para sortear aqui no próximo domingo para você tomar aquele café. Um abraço pro seu Nelson, lá do Corgo do Óleo, né? Que tá ligadinho. O meu amigo Zé Pereira, o José, lá no Barro Preto. 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Cesta básica, tá na clube, tá bom demais. 1h58, para finalizar esse bloco, eu trago Zé Elias, participação João Bosco e Vinícius, Eu Vou Morrer de Amor. Tem que beber.

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Chico Amado e Xodó, hein? Quem gosta dessa música é minha amiga Angelita, lá do Tatu. Um beijo, minha amiga Angelita. Como é que tá a galera no bar da Angelita aí? Hã? Um abraço pra galera lá em Vila Santo Antônio, Tatu, São João de Itaperuna, Vila Itaperuna, Vila Paulista, Barro Preto, a galera lá do Recreio. Uma boa tarde pra minha amiga Irani Werneck. Boa tarde, Irani. Boa tarde, Tonhão. Boa tarde, meu amigo Gilberto. Gil tá por aí? Novidade, né? Filando

0: Boa tarde, Irani. Boa tarde, Tonhão. Boa tarde, meu amigo Gilberto. Gil tá por aí? Novidade, né? Filando rango na casa da sogra, né? Minha amiga Pamela tá aí. O Theo, um beijo especial hoje é pra Maria Flor, né? Maria Flor, recém-chegada neste mundão, filha do meu amigo Gilberto Gil e da minha amiga Pamela. Gil e Pamela, que Deus abençoe a Maria Flor com muitos anos, com muita saúde, né? Que Deus abençoe sempre. Alô, Tonhão! Tonhão, eu você não chama não, mas né, o Gavinha você chama, né? Eu só vou na casa dos outros, Tonhão, se me convidar. Boa tarde, obrigado pelo carinho e pela audiência. Vamos botar mensagem na conversa aqui que tem gente que tá querendo falar.
1: Olá, é o Flávio. Quem está falando aqui é Dani Barbosa. Bom dia. Tudo bem com você?
0: Quem ótimo! Deus,
1: tudo bem. Ó, me coloca no sorteio aí que eu vou ganhar domingo esses prêmios. E a música é Paulo e Paulinho. Nada mudou. Por gentileza. Pra todo mundo que tá ouvindo, primeiro lugar minha família, sua família, todo mundo que trabalha aí, tá? Aniversário da Maria.
0: Beijo, Maria!
1: Tudo de bom pra ela. Tchau, obrigado.
0: Valeu, gente, lembrando, participando esse hoje, né, tá valendo já pro do próximo domingo, vamos sortear aqui o presente do Dia dos Pais. A minha amiga Adriana Ângela também tá aqui. Eu também gosto dessa. Ô, Adriana, você também gosta de Chica Marta e Xodó? Ai, boa tarde, minha querida. A música é linda, né? Vamos ver, o Belga tá por aqui. Cadê o Belga? Ô, Belga, que dia você vai vir aqui, Belga? Tem que falar das promoções, cara.
2: Meu Arás, agora são 1h27, né? Foi da Rádio que o campeão do Orochi hoje. Chega agora. Léo, é o Solos. Acabaram pra Vera e nasceu Brasília, né? Do Tocadinho Rio Preto, Zé Alcão Pacote, Renan Maria, Zé Coimbra, Zé Batá, Zé Bacorreio, Renato Marim, Renato Teixeira, pra toda a galera clube, está na clube, tá bom demais. Passa a música aí do Chapéu dele, tô tendo na clube FM, boa tarde.
0: Nando Moreno tá estourado com esse chapeludo. Vamos ver se tem mais gente aqui. Os universitários que estiverem. Ô, Juvecino, gente boa! Eu trago na sequência Simone Morena na maldade. 2h10. Alô, Gilberto Gil!

Aí, Amado Batista, participação Gustavo Lima. A próxima moda, Zezé de Camargo e Luciano, irmão da Lua, amigo das estrelas, ofereço para Irani Werneck, meu amigo Tonhão, Gilberto Gil, para toda a família que tá lá curtindo meu programa. Obrigado pelo carinho e pela audiência. Ótima tarde para vocês. 2:16.

0: Soares, que fala que é o Valsir. Toca pra nós, hein, a música aí de Mato Grosso e Matias, Falso Juramento. Vou oferecer pra todos, tá ligado no seu programa agora, tá bom? Tá, obrigado.
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0: Clube, tá bom demais, 2:25. Nando Moreno vai cantar no próximo bloco ela todinha. Lembrando que dia 8 desse mês, né? Semana que vem, começa as festas da cidade, 83 anos de emancipação política em Barra de São Francisco. E claro, Nando Moreno vai estar por cá, dando aquele showzaço, tá? Tá estourado. 2/8/2026, 2:25 aqui na Clube, tá na Clube, tá bom demais. Obrigado pelo carinho e pela audiência. Bom trabalho pra você que tá trabalhando. Um ótimo descanso pra você que tá descansando. Claro, aproveite bem o seu domingo perto das pessoas que você ama. Aproveite bem a cada momento. Quero mandar um abraço para o meu amigo Misael Rizzo, Zezé Rizzo, Floresvaldo Schutz, meu amigo Rony Ferrari, Rafael Ferrari, toda a família Ferrari, obrigado sempre pelo carinho, família Litzer. Um abraço, meu amigo Zé Mineiro, pra minha amiga Ivanete, pra família Amaral, que tá todo mundo ligadinho comigo. Ah, tá na Clube, tá bom demais. 2:26, finalizando esse bloco, eu vou trazer pra matar saudade Simone Simari, participação Thierry. Carro do Ovo, tá na Clube, tá bom demais.
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0: 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Tá na clube, tá bom demais. 2:33. Lembrando que às 15 horas tem ele, Zeca Gama, com o programa Amada Show. Só as melhores do Amado. Ele tá passando por aqui, o meu amigo Abedindo Tax.
1: Alô, meu amigo Gonçalves. Manda pra nós do Tax pra todos os ouvintes. Amor de Primavera com de Paulo e Paulinho. Feliz pra minha família, né? Minha filha que tá aqui, a Jaqueline, a tia Jo, minha neta. E também minha esposa Lúcia. E para todos os ouvintes, né? Que estão ligados no seu programa. Com certeza, o seu programa é o melhor do Brasil, né? Com certeza. É mil. Um abraço.
0: Bondade sua, meu amigo Abedindo Tax. Obrigado pelo carinho. Um beijo para você no coração. E um abraço para toda a sua família. É, que Deus continue abençoando sempre sua vida aí. E um abraço a todos os meus amigos taxistas, né? O Seba do táxi, Paulão do táxi, a todos os meus amigos. Não vou tentar falar o nome de todos aqui para não ser ingrato, né? Porque são muitos. Então, a todos os meus amigos taxistas, um beijo no coração de vocês. Que Deus abençoe sempre vocês. Quero mandar um abraço pro meu grande amigo, meu irmão, João Antônio. João Antônio, meu irmão, um beijo no seu coração. Que Deus te abençoe sempre, meu irmão. Saúde e paz. Precisar, pode contar com seu amigo Elcio Alves aqui. Um forte abraço, tá? Vamos ouvir agora a minha amiga Idelsânia também, que tá por aqui.
2: Ei, Elcio, boa tarde, tudo bem?
0: Ótima.
2: Sânia. Elcio, passa pra mim, Guilherme Silva, vem cá, moça. Ofereço pra você e pra todos os ouvintes, tá bom?

0: abraço.
1: Obrigado, minha amiga. 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Tô empolgado, começando a semana com tudo! 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Tá na clube, tá bom demais, 2h36, vamos atender o meu amigo a medida do táxi, e na sequência eu vou tocar pro meu amigo João Antônio, bem

0: Clube tá bom demais. Guilherme Silva, vem cá, moça. Atendendo a minha amiga Deusana, obrigado pelo carinho e pela audiência. 2h42. Na sequência, eu trago Zezé de Camargo e Rúlio Iglesias. Dois amigos. Essa é pro meu amigo João Antônio. Aquele abraço, meu jovem. Que Deus te abençoe. Tá na Clube, tá bom demais.
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0: Eduardo Costa. Ainda tô aí, tá na Clube, tá bom demais. Showzaço lá também. Eduardo Costa, dia 26 de setembro, estará na festa da cidade de Ecoporanga, meu garoto. Tá na Clube, tá bom demais. Agora eu vou tocar Luana Magalhães, Liga Lá em Casa. E já já eu volto pra finalizar, porque o Zeca eu acho que não chega hoje não.
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0: está na clube, tá bom demais. Ele chegou por aqui, menina. Eu enganei vocês. Falei que não vinha. Ué, ele já tá aqui. Fala, Zeca Gama.
1: Boa tarde, meu amigo Elcio.
0: Zeca Gama, porque tem grana.
1: Gama, não é grana.
0: É de gama. Não é grama e nem gama.
1: É gama, é de apaixonado, de gostar.
0: Ô, Zeca, como é que tá aí? Domingão lá fora.
1: Tudo bem, tranquilo.
0: Tudo na paz. Como é que foi o final? Tá de férias da empresa, né?
1: Tô de férias.
0: Tá de férias. Como é que foi ontem? Aproveitar e mandar os parabéns pra sua esposa, Maria, né? Fez aniversário, fez churrasco, não convidou o vereador Elcio.

0: Maria, Maria! Parabéns, Maria. Deus te abençoe, muita paz e muita saúde. Mas foi bom, né?
1: Tudo legal, tudo beleza.
0: É.
1: Tudo normalizado.
0: Tudo certinho? Fala comigo.
1: Os jogos da Copa do Brasil ontem, tudo ficou em 0-0.
0: Tudo 0-0, né, bicho?
1: Vasco e Fluminense, Atlético Mineiro e Juventude e Remo e Santos e Remo.
0: Remou, então, mas não...
1: O Santos jogou em casa, empatou com o Remo, vai ter que resolver lá. E o Atlético Mineiro também jogou em casa, empatou com Juventude, vai ter que resolver lá no Paraná, no... É Paraná, não, é Rio Grande do Sul.
0: Rio Grande do Sul.
1: Juventude.
0: E Rio Grande do Sul parou de chover?
1: Então, tudo 0-0. Rapaz, eu não acompanhei questão de chuva.
0: Mas no Rio Grande do Sul tá chovendo, cara.
1: É direto, né?
0: Não é pouco, não. É, misericórdia.
1: O negócio é mais embaixo.
0: Ô, Zeca, eu vou sair saindo de mansinho.
1: Vai sair de mansinho.
0: Que eu tô com um brote ali no carro, ali que eu tenho que chegar em casa e tomar um café com ele, né?
1: Você tá com um brote ou um brote?
0: Não, eu comprei um brote. Ah, um brote. Ah, tá. Hoje eu estive participando da festa da colheita da igreja... Como é que fala? É
1: luterana?
0: Luterana ali da Espera que Vem, onde eu fui convidado, participei do culto. Uma festa bacana, muita coisa bacana, muita comida.
1: E rolou aquele brote.
0: Almoço de graça, tudo. Lógico, brote, essas coisas, você tem que comprar, mas o almoção de graça.
1: Quando é de graça, assim, você não chama a gente lá.
0: Ah, mas não ia dar tempo, Zeca. Não ia dar tempo! Valeu, Zeca! Oi!
1: Quer mandar. Fiquei muito feliz quando tem esses bingão aqui na região. A gente geralmente não fica sabendo quem ganhou, geralmente ganha gente diferente, né?
0: Uhum.
1: E a Lucimar, lá do laboratório, é amiga minha há muitos anos, e ela ganhou o carro, né? O principal prêmio.
0: Que
1: ela,
0: bom,
1: ela
0: parabéns, ganhou, né?
1: É uma pessoa que alega amigo de todo mundo aí. E mereceu ganhar.
0: E outra...
1: Isso ajuda muito a quem faz a promoção, né?
0: É porque dá credibilidade, né?
1: Quem é que foi o prêmio, né?
0: E dá credibilidade porque no passado, Zeca, até hoje tem pessoas que não gostam de comprar esses bingos eletrônicos, que eles acham que... Ah, falcatrua e tal, mas enfim, não tem. É isso aí, é que você vê.
1: A gente acaba não conhecendo a pessoa.
0: A credibilidade do evento, igual o Leilão Solidário, né? Nós tivemos um ano aí que foi o Maurício, o secretário, ganhou também. E hoje, mais uma contemplada de Barra de São Francisco.
1: E outro rapaz aí que...
0: Teve outro de Barra de São Francisco também?
1: Tem mais uma pessoa.
0: Pois é.
1: De Barra de São
0: Então Francisco. Aí a gente vê a credibilidade do evento. Então, gente, você que não foi esse ano...
1: Três mulheres e um homem.
0: Né, Zeca? Quem não comprou esse ano, pode comprar. O evento é um evento seguro, tem credibilidade. Então... o bingo corre direitinho, quem ganha leva mesmo o prêmio. Você foi esse ano no leilão?
1: Não, eu nunca fui.
0: Nunca foi?
1: Nunca fui.
0: Ano que vem você vai.
1: Quem sabe, né?
0: Ano que vem.
1: Só Deus sabe.
0: Não, ano que vem você vai.
1: Bom,
0: aí você vai falar assim, tô voltando. Valeu, Zeca, bom trabalho, meu filho.
1: Obrigado.
0: Valeu, gente, fiquem todos com Deus, porque vem ele aí, Zeca Cama. Rasgando a Taioba com o Amado é Show. Fique todos com Deus e até domingo que vem, domingo de paz, do Dia dos Pais. Tem muito sorteio. Amoreco, fique todos com Deus e até domingo que vem. Fui! Boa semana! E ó, aproveite a cada momento ao lado da pessoa que você ama. Abrace mais, beije mais, porque ó, vai embora, o tempo vai embora num piscar de olhos. Aí talvez você pode olhar aí pra trás, devia ter amado mais. Fiquem todos com Deus, boa semana e até domingo que vem.

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Salve, salve, galera! Boa tarde! 3:05. Estamos chegando aí com o programa Amada Show do seu rádio. 93,7 Clube FM Mantena, 103,9 Clube FM Barra de São Francisco, Espírito Santo. Operando diretamente aqui do edifício Alice, aqui na Avenida João de Santos Neves, no bairro Mons Fernandes, Barra de São Francisco. Boa tarde pra você! Hoje, dia 2 de agosto de 2026.

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4: Agora na Clube Amado Show. Agora começa agora e vai até às 18 horas com Zeca Gama no seu rádio, rasgando a taioba até no talo. Muito boa tarde. Começando assim, ó. Sem você, aí não

0: coisa boa. Agora são 3:22, 3:22 aqui na Clube FM 93,7, Clube FM Mantena, 103,9 Clube FM Barra de São Francisco, Rede Clube de Rádio, primeiro lugar em todos os lugares.
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0: É hora de ouvir os nossos ouvintes, né? Todo mundo escuta a Clube, mas só a Clube ouve os seus ouvintes. Fala aí, minha amiga Adelaide, boa tarde.
2: Boa tarde, amigo Zeca. Ô Zeca, hoje eu quero ver duas músicas do Mano Batista. A primeira, Sem Você, e a segunda, O Bilhetinho.
0: Já ouviu?
2: Peço pra todos os ouvintes que entrem na Clube, né, Zeca? Tá bom demais.
0: Tá bom.
2: Tchau,
0: demais.
2: Obrigado. Tchau, filho, com Deus, que Deus te abençoe sempre a sua vida.
0: Amém, Adelaide.
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0: Boa tarde, meu amigo Ronildo.
3: Ô Zeca, boa tarde, meu amigo. Como é que tá o batidão? Ô Zeca,
0: mas...
3: no Amado é Show, você toca pra não fazer um favor, você não voltou? Mas pra todos os ouvintes, tá na Cuba, tá bom demais. Tchau, Zeca.
0: Já Tchau. Ouviu, menino? Você já ouviu? Por aqui também, minha amiga... rodou aqui, né? A Penha Chaves, né? Penha Chaves. Boa tarde, Penha Chaves.
4: Oi, Zeca, boa tarde. Zeca, hoje eu gostaria de ouvir uma música com o Amado Batista, Mascando Chiclete. Quero oferecer essa música para todos os ouvintes da rádio. Tchau, obrigada.
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0: Mascando Chiclete. Fala, meu amigo Lemão do Clara.
5: Boa tarde, boa tarde, boa tarde, meu amigo Zeca Gão. Partiu, meu filho. Tá acabando o domingo, hein? Toca pra nós aí, aquela do Amado Batista. É... se eu for por amor, oferecer pra mim, todos meus amigos, principalmente vocês, meu filho. Principalmente por Jezão do Três Corações e o Zé Miguel, meu garoto. Partiu, Zé Gagamão.
0: Alô, meu amigo. Toma uma, duas, né? Meu amigo Sérgio Alves de Contagem, boa tarde, meu amigo Zeca Gama, arrebenta! Obrigado, meu amigo Sérgio, Sérgio lá em Contagem, né? O Sérgio é o filho aí dos meus amigos Zé Preto, é a dona Alzira aí de, aí do Valão Fundo, né? Abração, meu amigo Sérgio! Pararará, pararará. A Solange Vieira Lemos. Oi, Zeca, boa tarde. Gostaria de ouvir a música Os Pontinhos. Já ouviu, né? Ofereço aí pra todos que estão na escuta da 103. Solange Vieira Lemos, do Bambé.
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0: Já toquei Os Pontinhos da minha amiga Solange, né, menina? Já tá toda feliz. Já ouvi Os Pontinhos dela. Coisa boa, hein? Larga tudo e vem correndo, vem ouvir a Clube. Boa tarde, Nelson Pereira, lá no Bagaço.
6: Ô, oh, meu amigo, Zecadão, boa tarde. Seu Léo do Bagaço, o Vascaíno. Quero pedir uma música com o Amado Batista, O Amor Não É Só de Rosa. Eu fiz a minha esposa, é todo meu ouvindo esse momento, todo igual esse programa, quero até 10. Valeu, tchau, tchau. E todos os vascaínos sofredores, sofrendo com nós vascaínos. Valeu, tchau, tchau. Tchau, boa tarde.
0: Ai, ai, ai. Esse é meu amigo Nelson lá no Bagaço. Um abraço pra ele, pra família dele.
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0: E a amiga Alzenira. Abriu o seu áudio agora, Alzenira. Vou tocar agora. Fala, Alzenira.
7: A Batista, é, Separação. Alzenira da Silva Rangel, da Vila Luciene. Ele com aquela mulher que canta.
0: É, né? Você quer o amado com mulher, né?
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0: Amado com quase 100 anos tem que ter mulher. Ô, trem danado. Quase nem tá enxergando mais, mas tá com mulher.

0: caralho. Fala, Belga.
1: Adoro pra Silvio nesse Brasil, hein? Quem é que é o da Baixou? Não deu certo. E também a Langerinha Vermelho. Mandar logo do Tocadinho Pedro, Liseu Coimbra, Renato Marinho, Teu Teixeira. Você é batata pra correio. Boa tarde.
0: De Langerinha Vermelho, o quê, ô Belga? Agora é Amado Batista, menino. Acorda! Lingerie vermelho.
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0: Sai fora! Ei, Belga. Belga tá dormindo ainda, eu acho, hein?
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0: Lingerie vermelho.
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0: Fala aí, Deusânia, boa tarde.
3: Boa tarde, Zeca. E Deusânia. Zeca, hoje o Mamá deixou, eu queria ouvir Um Dia. Não, A Gente Vai Se Encontrar. O nome da música é assim, A Gente Vai Se Encontrar, tá bom? Procura aí, passa pra mim fazendo favor, tá bom? Eu ofereço pra você e pra todos os ouvintes.
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0: Alô, minha amiga Ideossana, lá de Água Branca. Meu amigo Arildo, Nego Bruto. Boa tarde, meu amigo. Manda uma música aí pra nós aqui no Cogos Alto São Francisco. Vou mandar a próxima aí pra vocês, hein? A galera toda lá ouvindo o Cogos Alto São Francisco, né? Meu amigo Valci tá digitando lá, né? Sentou lá no bar do pé de manga, tá digitando. Ah, não, resolveu fazer um áudio. Tô esperando. Aí, acabou. Fala, Valci!
4: Boa tarde, Zé Cagano. Quem fala aqui é o Valci. Tá com a música ainda mais batista aí com o Moacir Franco. Madrugada na Cidade. Vou oferecer pra todos vocês da rádio aí.
0: Ah.
4: E todos que estão no seu. Ligado no seu programa agora. Que tá
0: ligado. Na curta,
4: bom demais. Segura nós.
0: O programa é nosso. Amada Show. Fala aí, Fernando Coronel.
5: Fala, meu amigo Zeca Gama. Rasgando o taió, batendo talo.
0: Fala, Coronel.
5: Aqui é o Fernando Coronel do bairro Colina. Ô, Zeca, toca pra nós aí. Vitor Fernandes, Acaso. Oferecendo pra minha mãe Maria Silva, meu padrasto Léo, que tá na Gama Grande, trabalhando de vigia, o Léo Buxer, meu tio Gessiro Picolé na Vaquejada. É, e pra uma pessoa muito especial também que tá ouvindo na clube. E tá na clube? Tá bom demais. E lembrando que Colina e Peso tá ligadinho na clube, hein?
0: É, né?
5: Cê tá doido?
0: Você também tá dormindo, né, Fernando Coronel? Vitor Fernandes agora, no programa do Amado Batista.
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0: Ei, ai. Liga o rádio, gente. Liga o rádio.

0: que o tal do Joaquim. Você. Joaquim sumiu daqui. Nada, tava fazendo necessidade aqui debaixo da mesa aqui, ó. Você tá doido. O estúdio aqui tá cheio de pena. Ai, Jesus de Nazaré. Virou um galinheiro isso aqui, ó. Seu amor pra mim. A Cacau não bate bem, não, hein, gente? Você tá doido. Fala aí, Fernando.
1: Ah, rapaz, perdão, Zé Cacau. Mas é, rapaz, é um problema.
0: Você ouviu, né, danado?
1: Amado show, né, galera? Eu liguei o rádio agora. Uh-huh. Ó, me desculpa.
0: Danado.
1: Toca pra nós, então, aí, Amado Batista, o meu grande amor. Valeu?
0: Alô, Fernando Coronel. Deixa comigo, que eu toco. Ai, ai, ai. Deixa eu ver aqui, minha amiga Jailda. Tá focando a audiência aqui hoje, hein, gente? Tá doido. Fala, Jailda.
2: Boa tarde, Zé Cagama. Zé Cagama, gostaria de ouvir uma música do Amado Batista, O Lixeira Empregada. Ofereço pra todos que gostarem da música, principalmente pra você aí, nosso amigo aí, Adilson Batista aí, pra Família Clube, né?
0: Adilson tá dormindo.
2: E pra minha filha aqui que gosta muito da música também. Pra todos nós aqui.
0: Tá bom.
2: Tá na clube, tá bom demais. E pra todos daí da Vila Luciene, que tiver na escuta.
0: Falou,
2: seu
0: então.
2: Sobrinho e a sobrinha. Tá na clube, tá bom demais, é.
0: Falou, Jailda. Ai, ai, ai. Vendelite, com algum assunto extra, ó. Estragado. Fala aí. Fala aí, minha amiga Adelaide.
3: Ah, Zeca, eu falei que a Cacau ontem assim, que eu joguei na panela de macarrão, ele ficou esperto, hein? Falei assim, Cacau, eu vou jogar Joaquim na panela de macarrão, hein?
0: Ai, ai, ai. Fala, Nayara.
4: Boa tarde, Zeca Gama, Nayara Gonzo Bobezé.
0: Você me abandonou.
4: Passa aí, secretária. Tá na clube, tá bom demais. Tchau, obrigado.
0: Você apareceu, hein, Nayara? Tava sumida. Nayara do Bambé. Que bom que você apareceu de novo, hein? Tava com saudade da sua participação aqui no nosso programa. Não abandona a gente, hein, Nayara? A gente fica numa deprê. Agora são 3:33.
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2: Agora são 3h44 aqui na Clube, é o Amada Show, é o programa Amada Show acontecendo aqui todos os domingos, das 15 horas até as 18 horas com o Zeca Gama, rasgando a taioba até no talo, num apoio aí da Prefeitura Municipal de Barra de São Francisco, Barra em Ação. É, e a Prefeitura Municipal de Barra de São Francisco teve a alegria hoje de entregar, né? É, lá no povoado do Cascudo, pavimentação com broquetes. É uma conquista que traz aí mais mobilidade, segurança, conforto e qualidade de vida para todos os moradores lá do povoado do Cascudo. Foram 2.440 metros quadrados de pavimentação com blocos intertravados e 906 metros lineares de meio-fio. As ruas contempladas foram a Rua Projetada 1, Rua Projetada 2, Rua Projetada 3 e a rua principal lá do povoado do Cascudo, distrito de Vila Paulista. Mais infraestrutura, mais desenvolvimento, mais qualidade de vida. A Prefeitura Municipal de Barra São Francisco trabalhando hoje, construindo amanhã. Um abraço aí a toda a galera do Cascudo, rindo à toa, né, minha? Essa obra, né, que vai ajudar demais aí o pessoal aí de do Cascudo lá no distrito de Vila Paulista. E a amiga Marta Moreira também tá ligado. Boa tarde, Marta.
3: Boa tarde, Jéssica. Passa uma música boa pra mim aí. Pode ser qualquer uma aí, do Amado Batista. Todas são boas. Tô aqui no escuta, no Campo Novo.
2: Falou então, um abraço. Obrigado, minha amiga Marta Moreira. Meu amigo Abedido Táxi.
4: Ô, meu amigo Zeca Gama, manda pra nós o táxi pra todos os ouvintes, princesa com Amado Batista, isso pra todos os ouvintes, né? A minha família, minha neta que tá aqui, minha filha, minha família que tá aqui presente em casa, né? Minha esposa Lúcia e com certeza pra todos os ouvintes, né? E seu programa não é 10, é mil, muito bom, princesa com Amado Batista.
2: Obrigado, valeu. Obrigado meu amigo Abedido Táxi, todos os taxistas. Ligado aqui, meu amigo Vanderlei, boa tarde. Boa tarde, Zeca Gama, quero ouvir a música do Amado Batista. Mãe, tá na clube, tá bom demais. Deixa comigo, Vanderlei. Meu amigo Russo, lá da Barra do Ariranha. Boa tarde, Russo.
5: Boa tarde, Amado, é show com Zeca Gama. Aqui é o Russo da Barra do Ariranha. Eu queria ouvir uma música com Amado Batista. Amor pra valer, oferecer pra todo esse povo que estão ligado na rádio Zeca Gama.
2: Tá bom. Falou, meu amigo Russo. Aquele abraço, tá, Russo?

0: Tá bom. Alô, meu amigo Russo. Aquele abraço, tá, Russo? Minha amiga Elisângela, boa tarde, Elisângela.
1: Oi, Zeca, boa tarde, aqui é Elisângela. Mando um alô para o pessoal aqui do Tatu, para todos que estiver ouvindo, para você, pessoal aí da rádio. Faça qualquer uma música do Amado Batista para mim, Zeca.
0: Alô, minha amiga Elisângela. Abraço, meu amigo Alderico também tá ligado, que Deus te abençoe também, meu amigo Alderico. Deixa eu mandar abraço aqui pro meu amigo Nilson Coco, lá em Águia Branca. Alô, Nilson! Toma aquela branquinha aí, Nilson. Prepara o coração que vai rolar muita música boa aí, do Amado pra você, hein? Kátia Ângela, lá da Vila Farinheira. Boa tarde, Zeca. Queria ouvir aí a música do Amado Batista. Só Deus sabe o quanto chorei por você. Nossa, mãe. Vou ver se eu acho aqui, tá? Abraço, minha amiga Kátia Ângela, lá da Farinheira. É a vizinha da minha amiga Adelaide, né? 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

0: Ah, não joga não. Ah, Jesus de Nazaré. Programei a música errada aqui. Deixa eu voltar aqui na chave do Amado Batista. Um abraço aí, você que tá ligado aqui na Clube. Tá na Clube, tá bom demais.
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0: Vou mandar essa pra minha amiga Maria Domingas, lá na Barra do Bom Jardim.

0: Eduardo Batista, com participação aí de Moacir Franco. Madrugada na cidade. Hoje quem tá fazendo aniversário é meu amigo Arildo Nego Bruto, né? Completando aí 48 anos de vida. Parabéns, meu amigo Arildo. Deus te abençoe, te guarde, te proteja de todos os males, perigos e acidentes, né? Te dê tudo de bom. Feliz aniversário, hein?
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0: Por aqui, a Maria Amorim. Maria Amorim, boa tarde.
2: Boa tarde, Zé Cagama. Aqui é a Mariquinha do Campo Novo. Tô querendo ouvir que a música do Amado Batista, Eu Estou Só. Passa ela pra mim, fazendo um favor. Você me abandonou, né? Não manda nem um alô pra mim mais.
0: Você que abandonou nós, vai. Mariquinha, aquele abraço, hein? Mariquinha mora lá no Campo Novo, é amiga nossa antiga, né? Morou muitos anos ali na rua, atrás do antigo abrigo de velhos, né? Muitos anos. Abraço, Mariquinha. Fala, belga.
3: Eu sou campeão atual de Batista, agora quero ver a música Solidão. Deu tudo certo. Já passou o velho na cidade, pra todos ouvindo da Cruz.
0: Tá bom. Quem tá ligado com a gente é a Kiki, né? A Kiki é lá de Ecoporanga. Alô, Kiki! Um alô pra você, pra toda a sua família aí em Ecoporanga. Abraço também pro meu amigo Jardim em Ecoporanga, o Valdir Cândido, lá em Nova Venécia. Deve estar lá no Veloso hoje, né? Meu amigo Alcides, um abraço. Ele é dona Valdirene, lá em Nova Venécia, também ligado, né? Fala, Maria da Glória.
4: Boa tarde, Zeca Gama. É, menino, essas músicas do Amado Batista tá boa, hein? Aqui, passa pra mim o Amado Batista, Vulto na Estrada. Se não for isso aí, você me corrige, mas eu acho que sim. Tô ligadinha na clube, Zeca Gama. Obrigada por me atender.
0: Falou, Maria. É um prazer, Maria da Glória, te atender aqui no nosso programa, né? Um abraço aí pra todos de Monte Ceni, sempre ligado com a gente.
4: Junto, Zeca.
0: Oi?
4: Junto, Zeca.
0: Quê? Ai, ai, ai. Maria da Glória, lá de Monte Ceni.
4: Tamo juntos.
0: Ah, tá, isso aí.
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0: Junto e misturado. Minha amiga Maria da Glória, de Monte Ceni. Um abraço, Monte Ceni aí. Minha amiga Eliane, o esposo dela, João Lima. Taxista João Lima, um abraço. Toda a galera aí de Monte Ceni, Boa Vista. Fala aí de Sara, lá de Itarana, boa tarde.
5: Boa tarde, Zé da Gama. Aqui é de Sara, falando de Itarana. Queria pedir uma música do Amado é Show, deixar pra você escolher, né? Porque vai que eu escolho a minha aí, já tocou. E oferecer pra todos os ouvintes, desejar uma ótima tarde de domingo pra todos. Um beijo, um abraço. Fica com Deus, vocês moram no meu coração, mesmo eu não morando em Barra de São Francisco. Um beijo, tchau.
0: Tchau, minha amiga Edissara. Lá em Itarana, né, velho? Reginaldo, boa tarde, meu amigo Zeca Gama. Estamos sintonizados, manda um alô aí pra nós. Reginaldo Amaro, de Mantenópolis. Abraço, pessoal de Mantenópolis.
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0: Calma aí, Maria da Glória. A sua música vai sair.
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0: Minha amiga Kiki, lá de Ecoporanga, tô ligadinha, que amo essa rádio. As músicas são top. Top são os ouvintes.
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0: 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Fala, meu amigo Hamilton, boa tarde.
6: Que o Hamilton de Mantena toca pra minha amada Batista, diz para sua amiga. Essa música eu ofereço para todos os ouvintes, para quem gostar da música, uma ótima tarde.
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0: Alô, meu amigo Hamilton.
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0: Agora é só amado, né? Até às 6, é o programa Amado Show. Começa às 3 horas, vai até às 6, né? Das 15 às 18, todos os domingos, aqui com o Zeca Gama, né?

0: Tá bom, Brando aqui as. Ai, ai, ai. Pensando em você. Olha que eu penso atender um, já pulou pra cima. Deixa eu ver aqui.
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0: Tá. Vou clicar essa aqui agora, ó.
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0: Do Corgo da Farturinha, São Gabriel da Palha, José Nilton de Souza, boa tarde. Estamos ligados no programa, manda um alô aí pra nós. Eu e a esposa Maria José de Souza Lima e os filhos André e Lucas. Se for possível, quero ouvir aí a música com Amado Batista e Elias Wagner. Igualzinho.

0: Gozinho a você. Oferecer as músicas, oferecer a música para todos os ouvintes, para mim mesmo. E amanhã, dia 3, estarei completando 48 anos. Um abraço, Zé Nilton. Parabéns pelo seu aniversário.
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0: Felicidade, saúde para você, hein? Se tiver churrasco, só chamar nós.

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1: Acorde, amor, vem pra mim. Minha amiga Maria da Glória, que bom que você voltou pra rádio, Zeca. Mas eu não tinha saído, não, ô Glória. Não entendi você agora, não. Tem tempo que você não escuta a gente, então é. Não, eu não saí aqui da clube, não, hein? Tô agarrado aqui, menino. Só quando o Rogério e o Felipe mandar eu vazar fora, aí não tem jeito, né? É quando eles deixar, quando eles permitirem, aí eu tô aqui agarrado, hein? Melânia Peçanha. Ei, boa tarde, Zeca. Tô aqui só escutando essas músicas chonadas do Amado Batista. Madrugada. Melânia Peçanha, do Corvo do Café.

0: minha amiga Jane Cris. Jane Cris, boa tarde.
1: Ei, Zé Cagama. Aqui é a Jane Cris. Morando em Monte Ceni, 500 metros antes de Monte Ceni, né, pra ser.
0: É.
1: Eu e o Agildo Barreto, nós viemos de Mantena, viemos pra cá.
0: É.
1: Faz um ano, mês que vem, se Deus quiser.
0: É.
1: Mandou uma música pra nós aí do Amado Batista com Simone Simara. Ô, bicho bom. Ah, tá ótimo hoje, viu?
0: É a Folha Seca. Deixa comigo, Jane Cris. Abraço pra minha amiga Rosiane de Vila Palmares.
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0: 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Meu amigo Garotinho, boa tarde, Zeca. Toca pra nós aí, Você Perdeu um Amor. Tá na clube, tá bom demais.

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2: 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Um grande abraço pra você sintonizado aqui no programa Amada Show até às 18 horas com Zeca Gama rasgando a taioba até no talo. 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
4: Ei, tô de volta. Mais uma sequência aí de Amado Batista. Bom demais. Tá na Clube, tá bom demais. 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Um abraço para você que tá ligado aqui com a gente, tá na Clube, tá bom demais. Deixa eu mandar um abraço aqui, né? Deixa eu mandar abraço. 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Um abraço aqui pro meu amigo Eliseu Coimbra. Boa tarde, meu amigo Eliseu. Boa tarde, meu amigo. Meu amigo Lei do Cão. Boa tarde, Lei do Cão.
5: Ô Zé Carlão, manda uma música pro Lei do Cão aí. Eu não bebo água que nem fumo cigarro. É a Lei do Cão. Um abraço apertado e bem carregado pra você e pra todo mundo, só pra todo mundo. Toma lá, só pra você. Oi, Zé Carlão, ela manda de lá, é engraçado.
4: Ai, ai, ai. Todo mundo ligado na Clube, meu amigo João Batista de Cariacica. Um abraço aí a todos meus amigos de Cariacica, João Batista ligado. Também a Maria da Glória lá em Monte Seni. Maria José por aqui, deixa eu ver aqui. Maria José. Fala, Maria José. Agora tá saindo nada não, hein, Maria José. Tá estranho aí essa ligação, esse áudio seu, hein? Um abraço a todos ligados aqui na Clube, tá na Clube, tá bom demais. Agora são 5:19.

Amado Batista com a participação do Elias Wagner. Igualzinho a você. 5h27 aqui na Clube. Deixa eu mandar um abraço aqui pro meu amigo Joadão na Vilandinha, né? Meu amigo Zé Preto, Dona Alzira lá no Valão Fundo. Meu amigo Zé Duarte, a Wanda lá no Nova Barra. Meu amigo Adilson, a Eva aqui do bairro Irmãos Fernandes. Também o Juninho Lasquinha, a esposa dele, sempre ligado. A Evelyn, o Aguinaldo. Também meu amigo Geraldo da Feira, né? O homem da prancheta. Ele e a esposa Eliana ligado. Também um abraço pro Tatá.

0: da feira, né? O homem da prancheta, ele e a esposa Eliana ligado. Também um abraço pro Tatão do Pó de Café, ele e a esposa. É o pó dela. A Nailda tá sumida, hein, Nailda?
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0: Tá achando bom, Nailda?
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0: Me abandonou, Nailda. Lucimar do Barro Preto. Um abraço, Lucimar. O Zezão do hospital, né? Ligado com a gente. Ali na residência dele, recuperando a saúde, né? Sempre ligado com a gente. Samuelzinho. Da Rua da Feira, né? Flamenguista sofredor. Zebinho Alfaiate. O Alcide lá de Nova Venécia. Ele e a esposa Valdirene. Meu amigo Zezão dos Assados, o homem da língua recheada, né? Zezão dos Assados é a dona Maura, lá no Campo Novo. Um abração pro meu compadre Lei, minha comadre Odete. Seba Correia, ligado. Meu amigo Sérgio Alves, lá em Contagem, Minas Gerais. João do Olho, alô João do Olho, a Lúcia.
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0: Também um abraço pro Mazinho da Prefeitura. Pessoal aí do Clube Vale do Sol, né? Meu amigo Luciano.
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0: Um abraço aí pra Laureni, lá no bairro Bamberno, Bela Vista, né?
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0: Um abraço pra dona Itelvina, do bairro Bela Vista e Mantena. Volta aí lá de Águas Claras, o Ferante, né? É o Pitoco. Ai, ai, ai. Elisa e o Edson. Também o Alexandre, lá de Mantenópolis. Um abração pro Juarez, lá no Corvo da Perdida. O Pedro Ferreira, né? O baixinho ali da Vilandinho. Oséias, secretário de serviço, né? Homem bom de serviço, tá ali, meu amigo Oséias. Secretário da Secretaria de Serviço aqui da Prefeitura Municipal de Barra de São Francisco. Fazendo um excelente trabalho aí, meu amigo Oséias. O homem é bom, hein? O homem é sensacional. O homem é extraordinário. Dona Áurea da Colina. Fátima, filha da Dona Áurea. O Zezão e a Dona Gecilda lá do Campo Novo. São os pais aí do Jim lá da... Na Mato Distribuidor de Bebida. Alô, Dinho, alô, Jaque. Também um abraço aí pra Diva da Vila Luciene. A Rosiane Felicidade do centro da cidade, né? Ela e o esposo Bonato. Estão sumidos, hein? Deve estar fazendo alguma comida boa. Ali, meu, ali só faz trem bom, hein? Só não chama a gente pra comer, né? Faz secreto, né? Rosiane, felicidade, um abraço, obrigado pela sua audiência de sempre. É, um abraço aí pra Rita do Corvo do Recreio, a Diva da Vila Luciene. O Elinho lá de Mantena, o Nelson Brunck, toda a família dele, Aparecida, o filho Alex, a Jéssica, o Nilton Marros da Vila Vicente, também o Petrônio, namorador lá do Polo Industrial. Tiãozinho, vigia lá do Cespa, meu amigo Valdeci também, né? Lá do Cespa, o Luiz do Fervedouro, a Márcia também tá ligado, o Elias Faria, sou de Omar, lá na margem do Rio São Mateus, Poliana e o Carlos no Corgo Queira Deus, pessoal aí do Corgo Queira Deus, um abraço. Alô, meu amigo Osmar Ribeiro.
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0: só. O Gil Sazani lá do Corvo da Perdida, né? Pessoal do Corvo da Perdida, todo mundo ligado aqui. É Maria José da Vila Luciene. O Lico e a Neuza Dalmásio, lá do Corvo do Fuzil, né? Meu amigo Dejaí, lá de Vila Itaperuna. Minha amiga Natália Firmino e o pai dela sempre ligado com a gente. Pessoal lá de Santa Angélica. Meu amigo Luiz Carlos Marim, né? Toda a família dele. Também um abraço aí do pai.

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1: Na Clube tá bom demais. 5h41. É os últimos momentos aqui do programa Amada Show deste domingo, hein? É, menina, aproveita que tá acabando o Amada Show deste domingo. É, daqui a pouco tem o Clube Interativo, hein?

0: Tá na clube, tá bom demais. Deixa eu ver aqui a galera que mandou mensagem aqui, né? Não gosto de deixar ninguém pra trás. Deixa eu ver aqui. Meu amigo Tchão do táxi. Sebá do táxi.
1: Zeca Gama, boa tarde, Sebá do táxi. Estamos aqui ouvindo o seu maravilhoso programa. Nós estamos aqui curtindo o Amado Batista, tomando um guardanapo junto, né? Pra melhorar. E começar a segunda numa boa, né? Ô Zé. Zé Cagama, um abraço pra você, pra todos os ouvintes da clube. Passa uma bela música aí pra nós aí. Se... A lista do Amado Batista, você não passou, que eu tava dormindo, acordei com ele mesmo, mas tô ouvindo seu programa agora. Valeu, um abraço aí, que você é amado tarde. Tchau, obrigado.
0: Falou, meu amigo, um abraço.
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0: Meu amigo Adriano Pereira, um abraço pra você pode também, né? Deixa eu ver que mais.
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0: A Rita, Rita de Cássia.
3: Oi, Zeca, boa tarde, tô aqui te ouvindo. Eu fico aguardando até começar o programa. Aí eu não tô nem pedindo música, não, que todas são ótimas. E quando você fala o meu nome ainda, aí melhor ainda. E você não esquece. Parabéns por você não esquecer os seus ouvintes, beleza? Tchau, obrigado.
0: Obrigado.
3: Tá na clube, tá bom demais.
0: É, se der tempo, eu sempre falo, né? Boa tarde, El Douglas. Boa tarde, Zeca Gama. Manda um alô aí para Lavínia, para Jaqueline, para Luan e para Ingrid. Estamos ligados no seu programa. Um abraço para vocês, hein?

0: 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Quero mandar abraço pro Zé Nilton e a Maria José lá no Corgo da Farturinha, em São Gabriel da Palha. Também pro Adiel do Corgo Boa Vista, em São Gonçalo. Alô, Adiel e toda a família. Também o Wilson e a Neuza do Corgo Monte Belo. Também pro Tião do Nena, do Corgo do Engenho. Quero mandar um abraço, é o IDC, parece, IDC, é IDC ou ARC, lá no Cogo Azul, IDC, né? Eu esqueci o nome certo, é lá no Cogo Azul, IDC. Meu amigo Maruba que mandou mandar alô, esqueci de anotar, né? O IDC, lá no Cogo Azul, ligado com a gente. Alô, Maruba! Também um abraço aqui para... Eu mandei o Tião do Nena, do Corgo do Engenho, a Claudete Aparecida, do Corgo do Café, Água Doce do Norte, ao Zeni e o Ezequiel, lá do Sumidouro de Pancas. Também um abração pro Jorge e Adelaide, lá de Vargem Grande de Itaúna. Pedro Giovanni, o esposo da Hanna, lá em Vila Velha, hein? João Pelota, de Água Limpa. Miguelzinho Maroto, lá no Corgo do Pacote, né? Ele e a dona Arani ligado. Minha amiga Maria José Ribeiro, né? A mãe da Daísa, aqui do bairro Mons Fernandes, Zéene, a Rosa, a Sandra Mara, Aparecida, família Ribeiro, Luiz Marinha, dona Maria, lá em Santa Angélica. Meu amigo José, o Geraldo, vendedor, né? O G da Colina. O Vitor do Campo Novo, o Edinho do Pisada Boa. A Creuza Silva, Davi Luciene, o Ailton, da Mercearia Ribeiro. A Irene Lino, Davi Luciene, a Marluce. A Neuza Vieira, o pessoal lá do Bar Parada Obrigatória também, ligado, né? Vila Luciene, tá todo mundo ligado, chega da eco. Dona Dirce de Mantena, lá do bairro dos Operários, a Maria José da Colina. Meu primo Tiãozinho lá no Corgo Santa Rosa, ele é a esposa Emiliana. O Joãozinho da Água de Coco, meu primo lá em Mantena. Maria Dutra, a Maria José Pereira, José Raposo de Vila Palmares. Maria José da Colina, Jorginho da Colina, Altamiro e Maria de Lourdes do Corgo São Pedro. Milton e a dona Lourdes na Nova Barra, na Vaquejada. O Edson do carro de melancia, né? O Edson ali vendendo melancia e mamão, papai, aquele mamão doce, doce como mel. Aquela melancia maravilhosa é ali no meu amigo Edson, do carro da melancia, ali na entrada do Patrimônio das Moças, né? 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Mandar um abraço aí também pra Laudelina, lá de Itaúnas. Marinete de Cachoeirinha de Itaúna, Isolina. Aqui da Vilandinha, Natalina e o André Boa Vista. Não se preocupe com... A Dilce Aneide de Cachoeirinha. O Tunem de Pouso Alto. O Marcelo de Pouso Alto, a Pretinha. E meu amigo Roque, esse casal maravilhoso aí de Cachoeirinha. Não quero... Meu amigo Socloves, aqui do bairro Mons Fernandes. A Rosilda da Fazenda Vargem Alta. Pedro Pereira da Colina, Lenilda e Norberto da Vila Lucênia, o Valdeci Raposa, José Anastácio, lá da Vila Lucênia, a Marilene Cipriano, também da Vila Lucênia, ligado com a gente, a Helena de Itamira, boa tarde, minha amiga Helena, minha amiga Luceri, ela é do Corgo da Pipoca, acho que ela mudou agora, né? Fala aí, Luceri. Oi, fala. Oi.
1: Boa tarde, meu amigo. Estou aqui na escuta. Cheguei de Acoporanga agora, fui na crise da minha neta. Que crismou hoje, mas cheguei a tempo de ouvir menos um pouco do programa.
0: Ah, que bom.
1: Um abraço, sou a Luceni Correia aqui do Corvo da Pratinha.
0: Correia.
1: A próxima música aí eu quero ouvir, que ela é muito bonita, tenho certeza. Que é todas as músicas do Amado Batista, é show. Um abraço.
0: Falou, obrigado. Ariela! Alô, Ariela, ei, boa tarde. Estamos aqui ouvindo o programa animado. Animando nossas tardes de domingo. Eu e os meus filhos Railan e o Brendo. Conhecer a saudade, mas já Abraço pra essa galera toda ligada, hein? Aí, Lei do Cão, miserenda.

0: tiro de misericórdia. 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
1: Misericórdia.
0: Ai, ai, ai. Nossa, mãe. É de arrepiar, velho. Você tá doido. Minha amiga Ellen. Ellen lá do Corvo da Penha. Boa tarde, Zeca Gama. Aqui é a Leni. Não é a Ellen. É a Leni do Corvo da Penha. Manda um alô aí pra minhas filhas, Ellen, e para a Maria Gabriela. Alô, Leni do Corvo da Penha. Alô, minhas amigas Ellen e Maria Gabriela. Pessoal do Corvo da Penha ligado com a gente, hein? Oh, meu Deus. Um abraço aí pra dona Maria do Miracema, Adriana. Tão sumidas essas meninas, hein? Deve estar fazendo arte por aí. Fala, Maria da Glória.
2: É, Zeca Gama. Hoje essa música está demais, hein?

0: Fala aí, Edirley, do Panorama.
1: Boa tarde, meu amigo, boa tarde. Oh, eu peço uma música com o Amado Batista aí. Se você tiver das 2026, faça uma pra mim, bem bonita.
0: Agora não tem mais tempo.
1: Pra todos os ouvintes da rádio.
0: Obrigado, Edirley, pela sua participação. Obrigado, Adriano Pereira. Obrigado, Arlete, minha cunhada. Boa tarde, Zeca Gama. Semana e ótima semana e um ótimo finalzinho de domingo abençoado. Pra você também, hein? Fala aí, Carlinho do Recanto.
2: O Zeca só toca modão, né, Zeca? Não toca não uma música ruim, não. Só os modão, só os melhor. Eu nem penso, só fico escutando cá porque só toca os modão.
0: Agora é o tiro de misericórdia, né?
3: Misericórdia.

que trem doido, hein? Pena que tá acabando, hein? Fala aí, João Vaqueiro. Esse WhatsApp.

0: caraca, rapaz, demorei, mas o Raizinho tá ligado desde as 3 da tarde, tá?
1: Ai, ah, é.
0: Manda pra nós, vem, Morena.
1: Já foi, é Morena.
0: Cheguei agora, tomei uma cachaça. É o João Vaqueiro aqui do Pinhão.
1: Ei,
0: tomei
1: João
0: uma cachaça, um meio copo.
1: A Morena já
0: vem,
1: foi.
0: Vem, Morena. E aí, moço, mas o Raiz, eu deixei o Raiz ligado, não tem?
1: Ah.
0: Desde as 3. E o pau tá comendo até agora, cheguei agora. Vaca, deu trabalho. Nós estamos juntos, é de Jesus, tá, né?
1: Falou, meu amigo.
0: Com Deus, o programa é 10.
1: Tá terminando agora, né? E a Morena já partiu. Aperta o coração no peito. Fala, João do Picolé.
2: Arrebenta, sagagão, desse jeito. Você tá botando pra torar mesmo, hein? Acabando todo o coração, desse jeito eu bebo, hein?
1: Ah,
2: só
1: é, né?
2: Uma música aí que nem vou pedir, não. E você pegou pra acabar mesmo com os coração. Desse jeito aí, não. Alô, você quer ver? Bota pra torar mesmo. Bota pra focar isso aí. Vem me ver, estou morrendo por você. Ai, ai, tu até beijou já. Então toma uma antipirona.
1: Ei, ai, meu amigo Juarez deve estar bêbado essa hora. Deve estar mamado, meu amigo Juarez, né? Esse foi o João do Picolé.

0: abraço, meu amigo Sérgio Alves, lá no Valão Fundo, né, mãe? Ligado com a gente. É muita gente, não dou conta, não.
1: Aperta o coração no.
0: Boa tarde, boa noite.
2: Ô, Zé Cagama. Roger Táxi. Manda um alô pra nós aí. Meu filho Mantena. Irmão do Ronaldo, boa noite lá. Ronaldo Táxi, né?
0: Falou, Rogério. Falou, Ronaldo. Os taxistas da região, né? Sempre dando carona pra nós. E o programa do Amado acabou, gente. Tudo acaba num dia. E o programa do Amado por hoje acabou. Só domingo agora, hein? Amanhã é preto na folhinha, gente.
3: Não sei se estou sorrindo.
0: Para de beber, miséria.
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0: Ah, agora quando eu parto também você fica muito feliz.
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0: Acabou, acaba, pelo amor de Deus.

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2: Tá chegando agora no seu rádio Clube Interativo até às 19 horas. Comigo mesmo, Zeca Gama, rasgando a taioba até no talo. Um grande abraço pra você sintonizado aqui no Clube Interativo.
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0: Mostra como é que vem.
1: Agora 6h29. Nando Moreno e Alemão do Forró, como é que mexe, menino? Não sabe não, né? Alô? Não sabe não, não. Ai, ai, ai. Agora são 6h30.

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0: mais alegre, né, véio? Bem animado.
1: Olha a lapada.
0: Aqui a lapada é forte, hein? Segura que eu quero ver, né?

Chicote de Luxo, gente. É sucesso em todo o Brasil. Só dá Chicote de Luxo. E eu avisei, né? Ia ser sucesso, é. Foi igual o Guilherme Silva, né? Quando começou, né? Eu avisei.

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3: 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Agora são 6h45, né? Já estamos quase chegando aí no final do Clube Interativo. É pequenininho, né, menino? Mas é gostoso demais. Um abraço pra você que tá sintonizado aqui no Clube Interativo. Tá na Clube. Tá bom demais. Um grande abraço pra você, né? Ligado.
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0: Agora são 6h58, hora de ir embora já, menino. Hora de ir, né? Descansar um pouco, né? Amanhã eu tô de férias, mas tudo bem, né? Eu tô de férias, mas tem que descansar também, né? Amanhã eu vou dormir o dia todo, hein? Crê em Deus, pai. Forrar. Hoje eu acordei 3 horas, cheguei aqui às 4, né?
1: Vou parar pra ver.
0: Não dormi até agora, menino. Você tá doido?
1: Ela é linda quando.
0: Ela é muito linda, não?

0: pelão. 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Ela de salto. 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Ela é linda quando acorda e quando vai pro rolê. 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
0: 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Galera, tô indo embora, tô indo descansar, hein? Até domingo que vem, às 4 da manhã e às 3 da tarde. Fiquem todos com Deus. É, mete os peitos que a vida é sutiã. E se vier luta, enfrenta, porque com certeza só existe vitória se tiver luta. É, e você vai vencer. Coloca Deus na frente que tudo vai dar certo. Onde Deus passa, nada embaraça. Pode embaçar, mas que passa, passa. Tchau, gente. Até domingo, se Deus quiser. Fui!

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1: 7:25.

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2: 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Itu e 4.

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0: Obrigado.
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4: 8:39.